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3: O trabalho da Comissão de Transporte, Comunicação e Obras Públicas abrange três áreas importantes: analisar o projeto de lei ou questão que envolva o planejamento, gerenciamento, construção, manutenção ou concessão de transporte rodoviário, ferroviário, hidroviário e aeroviário, a concessão de transporte intermunicipal e ainda educação para a segurança no trânsito. Outro foco é a regulação de comunicação social e a liberdade de imprensa, além da política de informática e automação. A comissão, formada por 5 deputados efetivos e 5 suplentes, é comandada pelo presidente, deputado Tiago Cota, do PDT, e pelo vice, deputado Rafael Martins, do PSD. 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
1: Os repasses dos governos federal e estadual não estão sendo suficientes para manter o SAMU funcionando de forma eficiente em Minas. Essa é a reclamação de presidentes de consórcios intermunicipais de saúde de várias regiões do estado que participaram de uma audiência na Assembleia Legislativa que discutiu os problemas no financiamento do serviço de atendimento móvel de urgência. Em Minas, dos 75 consórcios intermunicipais de saúde, chamados de CIS, 10 são responsáveis por gerenciar o SAMU nas macro-regiões de saúde. O financiamento dessas entidades é definido pela Portaria 1010 de maio de 2012 do Ministério da Saúde, que estabelece que as despesas de custeio mensal é tripartite, ou seja, cabe à União prover 50% dos recursos, 25% vem dos estados e 25% dos municípios. Na reunião, o deputado Arlen Santiago, do MDB, afirmou que esses percentuais não estão sendo cumpridos.
2: CISRU Centro-Sul, o repasse federal, 26,63%. Estadual, 33,23%. Municípios, que é no máximo 25%, aqui já está em 26,78%. O ente federativo rico, o Ministério da Saúde, o que mais arrecada, todos os estão abaixo dos 50% da portaria. E a maioria dos municípios, o ente fraco da federação, no caso aí do Centro-Sul, 26,78%.
1: O prefeito de Barbacena, Carlos Augusto do Nascimento, presidente do Conselho Diretor do CIS Centro-Sul, diz que uma das consequências da falta de recursos são a demora no atendimento à população e profissionais sobrecarregados, já que, segundo ele, é difícil contratar trabalhadores e manter as equipes por causa dos baixos salários. E citou os valores mensais pagos em Barbacena.
3: Nós estamos pagando R$ 2.100,00, que é o salário do condutor socorrista. Condutor socorrista, presidente, é o primeiro a chegar na cena. Por vezes, ele vai ter que fazer o serviço de todos os demais profissionais. E ele só pode receber lá R$ 2.100,00 porque não tem dinheiro para pagar. E essa é a realidade de todos os demais consórcios. Lá nós estamos pagando no plantão 24 horas, R$ 1.800,00 para o nosso profissional médico. Nos hospitais, lá no SEM, nas unidades que nós temos, eu estou pagando o dobro disso.
1: O presidente da Associação Mineira de Municípios, Lucas Lopes, prefeito de Iguatama, na região centro-oeste, diz que um dos pedidos é a correção dos valores pela inflação.
4: Para que os SAMUs possam ter aí, pelo menos, a condição de pagar sua folha, porque condição de investimento com a correção de inflação também nós não vamos ter. Então, o que a gente está pedindo aqui é o mínimo para a gente garantir a sobrevivência do serviço.
5: O Estado, embora ele esteja contribuindo acima ali do que está estabelecido, a resolução estabelece que é o mínimo de 25%. Ele está contribuindo bem a mais, mas a contribuição dele é o mínimo de 25%. Então, não quer dizer que ele está contribuindo a mais que a obrigação.
1: Segundo o diretor do Ministério da Saúde, Fernando dos Santos Figueira, em 2023 foi dado reajuste de 30% ao financiamento, depois de 11 anos sem aumento, e garantiu que em nenhum estado, a parte que cabe ao governo fica abaixo do estabelecido.
6: Eu desafio qualquer estado ou município desse Brasil, entre os 5.570 municípios, a apresentar no seu âmbito geral de orçamento de custeio de saúde que haja alguma representatividade menor do que 50% de transferência do governo federal.
1: Sobre o financiamento, Fernando Figueira acrescentou que vai levar essas reivindicações ao Ministério.
6: E que é responsabilidade nossa garantir toda a frota do SAMU plenamente coberta no Brasil, com pelo menos 5 anos de funcionamento, e isso vai ser feito. É responsabilidade nossa garantir que toda e qualquer ambulância do SAMU ela seja habilitada e financiada pelo governo federal. E é responsabilidade nossa fazer uma luta orçamentária dentro da Receita da União, para que a gente possa trazer cada vez mais capacidade de sustentabilidade para essa política.
1: Outras informações sobre a audiência da Comissão de Saúde estão no portal almg.gov.br. Da Assembleia Legislativa em Belo Horizonte, Ana Paula Ciribelli.
0: 6 horas e 7 minutos.

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2: A administração pública é o tema de uma das comissões permanentes da Assembleia Legislativa. Cabe a esse colegiado discutir as questões e projetos relacionados à organização dos poderes executivo e judiciário e ainda do Tribunal de Contas, Ministério Público, Advocacia do Estado, Defensoria Pública e Polícias Militar e Civil e do Sistema de Defesa Civil. Além disso, a comissão de administração pode realizar debates, audiências e reuniões sobre assuntos variados, como o Estatuto dos Servidores Públicos Civis e Militares e a Política de Prestação de Serviços Públicos. A comissão é formada por 7 deputados efetivos e 7 suplentes. O colegiado é comandado pelo presidente deputado Adal Clever Lopes, do PSD, e a vice-liderança fica com o deputado Rodrigo Lopes, do União. Você pode acompanhar todas as ações da comissão e saber o dia e o horário das reuniões semanais no portal almg.gov.br.
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6:37. 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
1: Faltando 10 minutos para 7 horas.

0: Atingidos pela tragédia de Mariana, denunciam a ameaça de despejo. Hoje é quinta-feira, 4 de junho. Mais de 10 anos depois do rompimento da barragem de Mariana, que despejou 40 milhões de metros cúbicos de rejeitos de minério, matou 19 pessoas e contaminou a bacia do Rio Doce, famílias atingidas pela tragédia e que lutam por reparação também correm o risco de serem despejadas. O caso mobiliza a Comissão de Direitos Humanos da Assembleia. Considerada a maior tragédia ambiental do país, o rompimento da barragem de Fundão atingiu a área central de Barra Longa, cidade a 60 quilômetros de Mariana. A avalanche elevou o nível do Rio do Carmo, soterrou ruas centrais, áreas rurais, destruiu pontes e plantações. Depois de enfrentarem tudo isso, cerca de 40 famílias atingidas pela lama agora convivem com risco de despejo, devido à ameaça de perderem o auxílio moradia pago pela Samarco, mineradora responsável pelo desastre. É o que revela a atingida Ana Clara Martins.
1: Essas notificações estão sendo em massa, são em média 40 famílias que estão recebendo essas notificações. Essas moradias temporárias foram criadas pelas empresas com caráter de urgência, né, pelas demandas da população. E hoje, com a reparação não concluída, eles querem deslocar o pessoal novamente sem nenhum tipo de reparação.
0: O impasse ocorre porque as famílias não concordam com a proposta de reparação oferecida pela mineradora e passaram a ser notificadas pela empresa sobre o fim do auxílio, como explica a atingida Márcia Silva Pedroso.
2: Aí vem uma lama, vai lá, destrói tudo, coloca essa casa aqui em trinca, sendo que eles demoliram, colocou em trinca, agora ainda ameaça as pessoas se ela ou pega o eixo 4 ou eles param de pagar o aluguel.
0: Para a promotora de justiça Shirley Machado, o caso demanda articulação das instituições que atuaram no acordo de reparação.
3: A gente tem um espaço de diálogo, inclusive, para pensar sobre nesses pontos que o acordo é omisso. A exemplo desse caso de quando se finaliza a moradia temporária para pessoas que não aceitaram o acordo ou pessoas que são inquilinos, porque isso também não é estabelecido.
0: Já a deputada Beatriz Cerqueira, do PT, que propôs a reunião, reforça o apelo para que os atingidos não sejam prejudicados novamente.
4: Não é possível que isso esteja acontecendo, não é possível que alguém esteja executando essa ordem brutal. É inacreditável o sofrimento que tanto tempo depois esse crime da Vale, Samarc e BHP, renovado pela Renova, tem praticado na vida de vocês.
0: A parlamentar pediu ainda a intercessão das instituições públicas para que as ordens de despejo contra os atingidos sejam suspensas. O conteúdo completo da audiência está no almg.gov.br. Da Assembleia Legislativa em Belo Horizonte, Luiz Felipe Balona.
5: 7 horas e 2 minutos.

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1: O direito do consumidor e do contribuinte é tema de uma comissão permanente na Assembleia de Minas. As relações de consumo, a qualidade e a distribuição de bens e serviços também entram na pauta da comissão, que avalia todos os projetos de lei sobre o tema. Discussões na área da economia popular e a repressão ao abuso do poder econômico também são tarefas assumidas pelos parlamentares, que promovem audiências e encaminham pedidos de providências aos órgãos responsáveis. A comissão é formada por 5 deputados efetivos e 5 suplentes, que se reúnem toda semana na Assembleia, sob o comando do presidente, deputado Adriano Alvarenga, do PP, e da vice-deputada Carol Caran, do Avante. Você pode acompanhar todas as ações da comissão e saber o dia e o horário das reuniões semanais no portal almg.gov.br.
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0: 7 horas e 12 minutos.

0: 7:20. 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
1: Choques elétricos no rosto, sensação de facadas e uma dor que não tem hora para aparecer. Essa é a rotina de quem convive com a neuralgia do trigêmeo. A doença é pouco conhecida e, por isso, a proposta que cria uma semana para divulgar informações sobre o diagnóstico e o tratamento dela foi o tema de uma audiência pública promovida na Comissão de Saúde. Chamada como a pior dor do mundo, a neuralgia do trigêmeo é uma doença que afeta o nervo responsável pela sensibilidade da face. As crises podem ser provocadas por atividades simples como escovar os dentes, comer, falar ou pela exposição ao vento. A falta de conhecimento sobre a doença e a dificuldade no diagnóstico levam muitos pacientes a passarem anos sem o tratamento correto. A autora do projeto, deputada Carol Caran, do Avante, ressaltou que o objetivo da proposta é levar informação para acelerar o diagnóstico.
2: Se a gente conseguir fazer com que a sociedade cada vez mais tenha informação nas escolas, nos próprios centros médicos, na própria área da saúde mesmo, acho que a gente vai conseguir levar uma luz para poder tentar amenizar, pelo menos, esse sofrimento.
1: Carolina Arruda convive com a doença há mais de 10 anos. Ela é fundadora e presidente da Associação Neuralgia do Trigêmeo Brasil, a ANTBR. No início, usava as redes sociais para falar sobre a doença. Ao perceber que várias pessoas se identificavam com os relatos, decidiu criar a associação. Carolina diz que é um desafio lidar com uma dor incapacitante. Segundo ela, além da questão física, há outro agravante, a invisibilidade do problema.
3: Os pacientes, eles convivem com a falta de compreensão, tanto da sociedade quanto de muitos profissionais da saúde, com diagnósticos tardios, com a incredulidade de profissionais da saúde, com julgamentos sociais, com a solidão e com o desamparo. Muitos perdem o trabalho, perdem a autonomia, perdem a renda e até mesmo a sua rede de apoio.
1: A representante da Secretaria de Saúde, Cíntia Rodrigues, afirmou que o Estado vai se esforçar para conscientizar as pessoas e os profissionais de saúde sobre a neuralgia do trigêmeo.
4: Ampliar esse diálogo, fortalecer as ações que impactam, né, diretamente na saúde, na qualidade de vida, né, da população mineira, dos portadores de neuralgia do trigêmeo. Então, eu acho que essa semana ela vai ser um período dedicado à orientação, à sensibilização, e fortalecendo, né, o compromisso que o Estado tem de impactar nas pessoas.
1: Cíntia ainda destacou o papel central da Secretaria de Saúde para garantir a organização e o suporte técnico na iniciativa de conscientização. O projeto de lei 4.144, de 2025, institui a Semana Estadual de Conscientização sobre a Neuralgia do Trigêmeo. A celebração deve ocorrer no período em que recair o 7 de outubro, que é o Dia Internacional de Conscientização sobre a Neuralgia do Trigêmeo. Nessa data, devem ser desenvolvidas atividades para promover a integração entre pacientes, profissionais de saúde e a sociedade. A cobertura completa da audiência você confere em almg.gov.br. Da Assembleia Legislativa em Belo Horizonte, Michele Assis.

0: mestre Gilberto Gil!
1: Cidade Negra!
2: Agora são 7 horas e 28 minutos.
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0: Aprimorar o atendimento ao cidadão é o objetivo de atividade do Programa de Capacitação em Poder Legislativo Municipal 2026, promovido pela Escola do Legislativo. A ação será realizada no dia 10 de junho, das 2 às 5 horas da tarde, no auditório da Escola do Legislativo da Assembleia. São oferecidas 75 vagas para vereadores e servidores de câmaras municipais. O conteúdo aborda temas como atendimento de qualidade, comunicação pública e atendimento presencial, telefônico e digital. A atividade será conduzida pelas analistas legislativas Roberta Lessa Amaral Yamamoto e Kênia Cristina Fernandes Freire, da área de Relações Públicas da Assembleia. Ao final, espera-se que os participantes estejam preparados para atender com empatia, segurança e eficiência. As inscrições podem ser feitas até o dia 9 de junho, pelo e-mail escola.eventos@almg.gov.br, com envio de nome completo, CPF, e-mail e câmara de origem.
1: 19 minutos.
0: 9 de junho, pelo e-mail escola.eventos@almg.gov.br, com envio de nome completo, CPF, e-mail e câmara.

0: Estão faltando 9 minutos para as 8 horas.
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3: Depois do Estado lançar um protocolo pioneiro voltado para a saúde das vítimas da mineração em Minas, o desafio agora é tirar as metas do papel e garantir que essa população receba atendimento médico especializado. Para comunidades e especialistas, o documento só vai ter valor se chegar à ponta do SUS, Sistema Único de Saúde. O tema foi debatido na Comissão de Direitos Humanos da Assembleia de Minas. Com 320 barragens em 61 municípios, o Estado lançou, por meio da Secretaria de Saúde, em fevereiro de 2026, um protocolo de assistência que é o primeiro do Brasil voltado para pessoas expostas às substâncias químicas da mineração. O texto foca em 5 metais pesados: manganês, arsênio, cádmio, chumbo e mercúrio, que foram identificados nas áreas de desastres em estudos, de acordo com a referência técnica da Secretaria, Gabriela Nunes. Ela afirma que a ideia é que seja uma ferramenta de apoio para quem está na linha de frente.
4: Dentro do protocolo, a gente traz a importância literária de todos esses metais, falamos sobre o atendimento, sobre a importância da vigilância e estar caminhando com a gente, e sobre a promoção e a proteção da saúde. O objetivo principal desse protocolo é aperfeiçoar e dar apoio aí os profissionais de saúde e os gestores que estão aí na linha de frente.
3: Mas apesar do avanço técnico, a coordenadora da Fiocruz Minas, Zélia Profeta, defende a criação de linhas de cuidado para organizar o fluxo do paciente desde a entrada no posto de saúde até o tratamento especializado e garantir que as metas saiam do papel. Segundo ela, os problemas apresentados pelas vítimas de tragédias ocorridas em Minas, como o rompimento da barragem de Brumadinho em 2019, que resultou em muitos casos de doenças de pele e transtornos de saúde mental, já são uma referência.
5: A nossa sugestão é que a gente faça uma oficina, já pensa aí em junho, talvez, para começar a pensar os fluxos, pensar as linhas, os fluxos e os pactos. Porque isso tem que ser pactuado, né? O gestor com a sua equipe, com a população, porque as linhas de cuidado, elas são isso, né? São construções onde a gente faz pactuações e tem compromissos, que a gente já entende que nós temos um acúmulo grande de conhecimento para já pensar as linhas de cuidado.
3: No território, a realidade é de falta de informação, segundo Jaqueline Martins, do Quilombo de Gesteira. Ela denuncia subnotificação de doenças nas cidades minerárias e falta de retorno para a população sobre as coletas de água e exames realizados.
6: É as pessoas entrando no nosso território, fazendo as coletas, fazendo análise, mas a devolutiva dos exames, dos laudos, não é passado para a população. Eles fazem para cumprir um papel, para falar que está fazendo, mas a população mesmo está desassistida.
3: O governo estadual afirmou que está elaborando um plano que inclui oficinas de escuta e capacitação em toxicologia para os profissionais envolvidos. Para apoiar essa estruturação, a deputada Bela Gonçalves, do PT, informou o destino de uma emenda parlamentar.
7: Esse ano eu destinei uma emenda parlamentar de R$ 600 mil para que a gente possa estruturar a política de atenção à saúde dos atingidos pela mineração. Nós sabemos que grande parte disso tem que ser custeado pelas poluidoras, pelas mineradoras criminosas, mas também nós, deputados e deputadas, podemos contribuir para que a gente tenha aqui inovações e propostas que consigam aumentar o controle social das pessoas sobre a aplicação desse protocolo de saúde.
3: Segundo a deputada, essa foi a 4ª audiência realizada pela Comissão de Direitos Humanos desde 2023 sobre a saúde dos atingidos por barragens no Estado. Da Assembleia Legislativa em Belo Horizonte, Graziele Mendes.

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1: Movimentos sociais e comunidades do semiárido mineiro cobram mais políticas públicas para os municípios da região. O acesso à água para consumo humano e produção de alimentos é uma das reivindicações que essas populações fizeram aos deputados da Comissão de Participação Popular da Assembleia de Minas. O semiárido mineiro é a região do estado marcada pela escassez hídrica e pelo regime irregular de chuvas. Composto de 217 municípios, localizados prioritariamente no norte de Minas e nos vales do Jequitinhonha e Mucuri. A agricultora da comunidade Riacho de Novo Cruzeiro, Maria Lúcia Lemes, explica os desafios de desenvolver a atividade na região.
2: Viver no semiárido, gente, não é fácil. Estou aqui como testemunha viva para todos saberem que não é fácil. Por quê? O calor é intenso, o sol é muito forte. As demoras das chuvas, nem todo ano a chuva chega no tempo certo. E são períodos longos, as chuvas são irregulares. A gente fala o seguinte, nos dias de hoje, o tempo mudou. Agora, no tempo da chuva, não aparece a chuva. Para o agricultor, é complicado, porque nós dependemos dessa chuva para nós plantarmos, para nós alimentarmos nossos animais.
1: Na audiência, os participantes debateram diversas iniciativas que podem ajudar a região a conviver melhor com o fenômeno da seca e garantir mais qualidade de vida para essas populações. É o que ressalta o coordenador da Articulação Semiárido Brasileiro, Valmir Soares.
3: Historicamente, a turma, costuma dizer que é o combate à seca. Então, é importante dizer que não existe combate à seca. Existe um processo importante de gente resiliente que luta e que convive com o ambiente, que convive com a realidade, que convive com o semiárido.
1: A construção de cisternas para ampliar a captação de água e a recuperação de áreas degradadas são alguns projetos que podem amenizar os efeitos da seca na região. Na Assembleia também tramitam propostas para melhorar a vida das comunidades do semiárido, como um projeto que incentiva a implantação de barraginhas e a conservação de águas subterrâneas. O deputado Dr. Jean Freire, do PT, pede a mobilização das pessoas em torno dessas iniciativas.
4: Nós temos alguns projetos que têm a ver com água aqui tramitando nessa casa. E muitas vezes parados, às vezes há anos. Então é interessante que vocês possam ir nas redes sociais da Assembleia, provocar e pedir e procurar os deputados todos para que façam esse movimento também. Não é porque o projeto é de minha autoria, outro colega deputado não possa fazer esse movimento. Aliás, eu acho bom.
1: A pesquisadora Flávia Galizone, do Instituto de Ciências Agrárias da UFMG, estuda há 30 anos o semiárido mineiro. Segundo ela, a escassez hídrica dessa região não é um fenômeno natural.
5: A gente sempre é levado a pensar que isso é o clima, isso é da natureza do semiárido. E é aí que nossos estudos têm mostrado que não. O clima semiárido e os seus biomas têm características específicas de irregularidade, da precipitação e tudo mais, mas a escassez não é natural do semiárido. Ela foi fortemente construída, a questão da monocultura, que assolou então a natureza, homogeneizou a terra, tomou água e fontes d'água.
1: Segundo o Instituto Mineiro de Gestão das Águas, o órgão atua na concessão de outorgas, monitora a qualidade e o uso sustentável da água para garantir a segurança hídrica no estado. É o que explica a chefe de gabinete do IGAM, Clara Pinheiro.
6: O IGAM, ele realiza uma série de ações, entre elas a redução dos usos outorgados nessas regiões. A gente suspende as outorgas até que haja uma normalização desses níveis. Trazendo aí alguns dados, em 2025 foram 6 declarações de escassez hídrica, sendo que 2 foram no semiárido.
1: Mas a deputada Leninha do PT cobra mais apoio do Estado para melhorar a vida de quem vive no semiárido.
7: Para o governo do Estado, nosso recado é esse. Tem muita coisa que dá para ser feita, um pouco recurso, que são estruturantes, são importantes, e a gente sente falta do recurso do Estado, seja do IGAM, seja do governo estadual, para a gente fazer uma boa parceria, como a gente já teve no passado, para fazer o semiárido daqui um lugar melhor para se viver.
1: O conteúdo completo dessa audiência está no almg.gov.br. Da Assembleia Legislativa em Belo Horizonte, Luiz Felipe Balona.
0: 8 horas e 5 minutos.

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1: Prorrogada por mais 2 anos a validade do concurso público da Assembleia, regido pelo edital número 1 de 2022, para seleção de 9 especialidades do cargo de analista legislativo. A decisão foi publicada no Diário do Legislativo do dia 26 de maio e beneficia os candidatos aprovados nas áreas de analista de sistemas, arquiteto, arquivista, bibliotecário, engenheiro de telecomunicações, engenheiro eletricista, engenheiro mecânico, jornalista e relações públicas. Como as homologações para as especialidades ocorreram em datas diferentes, os prazos de validade também terminam em momentos distintos. Por isso, a prorrogação vale para as especialidades em que o prazo terminaria em junho deste ano. O novo período de validade passa a contar em 4 de junho de 2026 e se estende por mais 2 anos.
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3: A Comissão de Constituição e Justiça avalia se os projetos em análise no Parlamento estão de acordo com a lei. Todas as matérias devem passar primeiramente pela Comissão de Constituição e Justiça. Só depois seguem para análise de outras comissões. Se a comissão opinar pela ilegalidade do projeto, ele será arquivado, exceto se os deputados solicitarem a análise da questão pelo plenário. A Comissão de Constituição e Justiça também compete à representação que vise a perda do mandato do deputado e o pedido de licença para processar deputado e secretário de Estado. A CCJ é formada por 7 titulares e 7 suplentes e está sob o comando do presidente deputado Dorgal Andrada, do PRD, e do vice deputado Zé Laviola, do Partido Novo. Você pode acompanhar todas as ações da comissão e saber o dia e o horário das reuniões semanais no portal almg.gov.br.
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0: 8:33. 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
1: Comunidade protesta contra a proposta de concessão do Parque Estadual do Biribiri, em Diamantina, no Vale do Jequitinhonha. Depois de uma visita parlamentar ao local, o futuro da reserva agora mobiliza a Comissão de Participação Popular da Assembleia. O Parque Estadual do Biribiri foi criado em 1998 e possui 17 mil hectares, compostos de cerrado e campos rupestres, que servem de refúgio para espécies ameaçadas como o lobo-guará e a onça-parda. Localizada na Serra do Espinhaço, a reserva é um divisor de águas entre as bacias dos rios São Francisco, Doce e Jequitinhonha. Além da relevância ambiental, o parque também reúne patrimônio histórico e arqueológico, com pinturas rupestres, vestígios de antigas construções e o chamado Caminho dos Escravos. A reserva abriga ainda a Vila do Biribiri, fundada no final do século XIX para funcionários de uma fábrica que operou na região e hoje se tornou uma comunidade turística. Mas para a população local, o governo do estado falhou na comunicação com a comunidade sobre o formato do projeto. Esse é um dos pontos ressaltados pelo coordenador do movimento Nosso Biribiri, Bruno Mendes.
2: Como que a gente conseguiu unir tanta gente contra um projeto de privatização numa cidade onde existe uma cultura de privatização? A gente conseguiu unir porque o projeto é ruim, porque o projeto foi mal elaborado e, sobretudo, porque o projeto foi mal comunicado.
1: Já o governo do estado defende a concessão para garantir investimentos na melhoria dos serviços oferecidos aos visitantes do Parque do Biribiri. É o que ressalta Cecília Fernandes, coordenadora de projetos especiais do Instituto Estadual de Florestas.
3: Como órgão público, a gente tem uma flexibilidade muito baixa. Então, ainda que a gente consiga o recurso para investir na infraestrutura que o parque precisa, porque sim, o parque precisa de infraestrutura para ordenar essa visitação que acontece de forma nociva ao meio ambiente. A visitação, como ela ocorre hoje, ela causa danos ao meio ambiente, ao patrimônio que a gente tem.
1: A expectativa do projeto é ampliar a visitação e impulsionar o turismo na região, com a previsão de R$38 milhões em investimentos nos 30 anos de concessão da reserva. Mas o deputado Marquinho Lemos, do PT, que propôs a audiência, questiona os termos do contrato.
4: A responsabilidade da manutenção, do combate a incêndio, do combate às erosões, vai continuar sendo o Estado. Então, os nossos funcionários é que vão ter que continuar com essa mesma responsabilidade. O que nós estamos passando, na verdade, é só para explorar aquilo que a gente entende que é o que vai dar lucro. Mas não vai ser para o Estado.
1: A concessão do Biribiri faz parte do programa de concessões de parques estaduais, que prevê outras unidades de conservação, como os parques do Ibitipoca, do Sumidouro e do Itacolomi. Nesse formato, a manutenção das instalações passa para um operador privado, mas a propriedade da terra permanece estatal, sob a supervisão do IEF. Da Assembleia Legislativa em Belo Horizonte, Luiz Felipe.

0: 8:39.
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1: Atenção, morador de Periquito e região do Vale do Rio Doce. 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A programação inclui apresentação do projeto, visita técnica e demonstrações práticas de barraginhas, proteção de nascentes e adequação ambiental de estradas rurais. O trabalho reúne a Assembleia de Minas, Governo do Estado, Emater, Embrapa, CEAPA, CEMAD, Sistema FAENG, SENAR e Associação Mineira dos Municípios. Dia do Campo em Periquito, 8 de junho, das 9 da manhã às 4 da tarde. 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
2: Faltando agora 9 minutos para as 9 horas.

0: Faltando agora um minuto para as 9 horas.
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2: Acolher pais e mães que dedicam suas vidas ao apoio de filhos com deficiência. Esse é o objetivo de um projeto de lei que tramita na Assembleia e busca garantir mais dignidade a quem cuida. A proposta foi debatida na Comissão de Defesa dos Direitos da Pessoa com Deficiência. O direito à redução da jornada para servidores públicos estaduais responsáveis por filho com deficiência, previsto em lei federal, é uma forma de apoiar quem cuida, mas que nem sempre é aplicado em Minas. Valéria Borges, mãe atípica e servidora pública, relata que alguns servidores têm o benefício na jornada, mas deixam de receber auxílios, como vale alimentação.
3: Essa ajuda de custo ela é muito expressiva no nosso salário. Tem pessoas que chegam a ser a metade do salário a ajuda de custo. Então é um prejuízo muito grande, porque eu fico sem ter meios, às vezes de pagar um medicamento, às vezes de pagar uma terapia, às vezes de pagar um curso para eu aprender a fazer esse manejo. Tem muitos cursos online que a gente pode fazer, eu mesma já fiz 2, para a gente se capacitar e poder repassar isso para os nossos filhos.
2: Garantir direitos a pais e mães de pessoas com deficiência é o foco do projeto que cria a política Cuidar de Quem Cuida em Minas. Para Daniele Mufato, presidente da ASPAS, Associação Pro Autistas de São João del Rei, a proposta valoriza principalmente as mulheres.
4: No Brasil, o trabalho de cuidado é predominantemente informal, não remunerado e exercido por mulheres. Cerca de 90% das cuidadoras informais são mulheres, filhas ou esposa, dedicando mais de 1.000 horas anual ao trabalho de cuidado. Cuidar de quem cuida fatalmente significará, 90% dos casos, cuidar de uma mulher.
2: Já o governo de Minas busca ampliar a emissão da carteira da pessoa com autismo no interior do estado. Desde 2021, quase 65 mil documentos foram emitidos. Segundo Carlos Alberto dos Santos Júnior, superintendente da Secretaria de Estado de Desenvolvimento Social, a CEPTEA facilita o acesso a políticas públicas, mas, por enquanto, ainda está concentrada na capital.
5: Belo Horizonte emitiu 11.774 carteiras, Contagem emitiu 3.254, você percebe o quanto que caiu? E em terceiro lugar, Betim emitiu 2.345. Os outros municípios têm índices ínfimos, muito pequenos, e eu preciso que essa política se interiorize.
2: Para o deputado Cristiano Silveira, Minas está atrasada nas políticas de apoio às pessoas com TEA e seus familiares.
6: Propus aqui na Assembleia, na época da discussão do PPAG, da discussão da LOA, que era importante que nós criássemos os centros regionais de atendimento aos autistas. Porque o que você vai ter de equipamento público, na maioria das vezes, é o SER, que é federal. E o Estado vetou a proposta. Nós propusemos o Cuidar de Quem Cuida, que garantíssimos recursos para justamente o que nós estamos debatendo. Olha, então vamos colocar no orçamento, no PPAG e na LOA, porque se a lei for aprovada, você tem que ter essa previsão orçamentária, né? O governo também vetou, não quis discutir, conversar.
2: O projeto que cria a política Cuidar de Quem Cuida é o de número 1529 de 2023. A cobertura completa da reunião está disponível no portal almg.gov.br. Da Assembleia Legislativa em Belo Horizonte, Flávio Júnior.
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1: A comunidade surda cobra o fim das barreiras de comunicação nos serviços públicos em Minas, principalmente na área da saúde. Entidades que representam essas pessoas pedem a ampliação dos serviços da Central de Libras para garantir atendimento digno e acessível. O debate foi na Comissão de Defesa dos Direitos da Pessoa com Deficiência. O caso de Cleiton Silva Neto, de 33 anos, em Ibirité, na região metropolitana de Belo Horizonte, jogou luz na situação de surdos em unidades de saúde no estado. Com a ajuda de um intérprete de Libras, Cleiton relatou na audiência que teve atendimento negado, pois o médico não conseguiu entendê-lo.
2: Eu fui o último a ser atendido, aquilo me incomodou, porque pessoas que chegaram antes de mim foram atendidas primeiro que eu. Depois de muito tempo me chamou, falou assim, olha, você precisa estar acompanhado de um responsável, da sua mãe, de alguém da família. Eu falei, ah, não, eu não preciso disso não, eu sou uma pessoa capaz, se você quiser comunicar comigo por escrito, uma comunicação bem simples, bem básica, a gente tenta a comunicação. E esse médico falou, não, precisa de ter uma pessoa te acompanhando.
1: Segundo o presidente da Federação Nacional de Surdos, Antônio Campos, situações como essas são frequentes. Também por meio de um intérprete, ele critica a distância entre a legislação e a realidade enfrentada pela população surda.
3: A lei federal 10.346 e a lei estadual que veio antes, que já falava sobre obrigatoriedade da intérprete de Libras na área da saúde. A obrigatoriedade de intérprete de Libras em diversos espaços, muitas vezes é esquecido. A gente já tem a lei brasileira de inclusão, o que está faltando é colocar em prática.
1: Uma solução apontada foi a ampliação da Central de Libras, que funciona em cidades como BH, Juiz de Fora e Contagem. O sistema oferece intérpretes para facilitar a comunicação de pessoas surdas em serviços públicos, utiliza tecnologias assistivas e garante autonomia e atendimento sem necessidade de acompanhantes. Para a advogada Júlia Maia, a ampliação desse serviço pode melhorar o atendimento.
4: Esse modelo da Central de Libras, ele pode ser estudado, pode ser ampliado para que ele atenda todo o estado de Minas Gerais. Essa Central de Libras, ela tem que atender atendimentos públicos agendados, como também em situações de urgência, que são outra necessidade da comunidade surda.
1: Segundo a assessora da Secretaria de Desenvolvimento Social, Daniela Salles, o Estado planeja ampliar esse serviço.
5: A Central de Libras é um instrumento importante para melhorar a qualidade de vida, né, das pessoas surdas, e a gente tem essa ideia de ampliar esse atendimento da Central de Libras para isso ficar ainda mais real, mais palpável na vida de todas as pessoas surdas de Minas Gerais. A gente atua em Belo Horizonte, em Juiz de Fora, com a Central de Libras presencial, mas o nosso compromisso é ampliar isso.
1: Já a deputada Lohana, do PV, que pediu o debate, sugeriu a realização de convênios com os pequenos municípios.
6: Divinópolis, Contagem, Juiz de Fora, esses municípios maiores têm obrigação de darem conta com as próprias pernas, de manterem as suas próprias centrais, que me parece uma solução de política pública muito interessante. Mas eu imagino que algo que a gente pode pensar e construir isso junto do ponto de vista legislativo é a celebração de termos de convênio da SEDESE com os pequenos municípios. Porque as pessoas surdas também estão em Serra da Saudade, também estão em Santa Cruz de Minas, também estão nos pequeninos municípios do nosso estado. Então talvez essa pode ser uma iniciativa para que a gente consiga, ao menos remotamente, garantir esse atendimento.
1: A comunidade surda também cobrou formação de profissionais em Libras e mudanças de atitude dos servidores para respeitar a autonomia dos surdos. A cobertura completa da audiência pública está em almg.gov.br. Da Assembleia Legislativa em Belo Horizonte, Flávio Júnior.
0: Agora 9 horas e 13 minutos.

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2: Agora 9 horas e 21 minutos.

0: 9:30. 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
1: Muitas vezes a mulher tem uma relação abusiva com o marido ou companheiro, mas não tem noção do que está vivendo. Sofre violência psicológica, chantagem emocional, o controle disfarçado de cuidado. Mas como sair dessa relação? Esse foi um dos assuntos do quarto encontro com a Procuradoria da Mulher da Assembleia Legislativa. A relação abusiva é uma violência indireta nas relações familiares, como explica Juliana Mendes Alves, mestre em psicologia pelo Programa de Pós-Graduação em Cognição e Comportamento da UFMG e doutoranda em Psicologia pela PUC do Rio Grande do Sul. A psicóloga explica que esse tipo de relação vai destruindo a autonomia e a autoconfiança da mulher. As consequências são o sentimento de incapacidade, exaustão emocional e a baixa autoestima, que dificulta a saída da relação.
2: Eu não vivo sem o outro. Por que que não sai fora? Tá sendo agredida, tá sendo violentada e não sai, né? Não sai porque eu não dou conta. Eu não vou sobreviver, né? Porque perde completamente a autoestima e o autorrespeito, né? Então, uma desvalorização pessoal produzida por invalidação e desqualificação repetida.
1: Juliana Alves diz que são várias as emoções quando a pessoa está vivendo uma relação abusiva, como a vergonha. Mas ela explica que esses sentimentos devem ser levados a sério e são fundamentais para dar um basta no relacionamento.
2: Medo, tristeza, pedido de ajuda, isso vale, né? Cabe raiva, porque a raiva é para nos proteger, para não sermos invadidos, para não sermos ultrapassados, para a gente botar um limite e dizer agora não. Por aqui chega, né? A raiva nos movimenta para esse pedido de ajuda, para que a gente possa se colocar em segurança.
1: E a psicóloga lembra também a importância do apoio a essa mulher que conseguiu sair dessa relação.
2: Muito importante, extremamente importante, e um convite para todos nós aqui presentes, sermos rede de apoio, sermos pessoas de confiança, vínculos seguros que oferecem escuta, acolhimento e validação emocional. E nada de que drama, mais uma vez, reclamando, né? Então a gente precisa oferecer confiança.
1: E toda relação tem que começar e seguir em frente baseada no respeito, como apontou o juiz de direito aposentado pelo Tribunal de Justiça do Acre, advogado Marcelo Badaró Duarte. Ele disse que morou no Acre por 30 anos, onde fez um trabalho em presídios com jovens infratores que reclamavam que nunca tiveram educação. Por isso, ele diz que é preciso que os meninos sejam orientados desde cedo, principalmente quando entram na adolescência.
3: Tem que trabalhar essa nova fase da vida. O namoro, a relação afetiva começa a trabalhar agora com 11, 12, 13, 14 anos. Não é dando tapa, não é dando soco, não é dando chute que você vai estabelecer uma família, uma relação afetiva. E, aliás, você pode perder muito se você não educar seus sentimentos.
1: E Marcelo Badaró lembra que o papel das mulheres é fundamental.
3: São as mulheres que educam os homens. Eu estou colocando essa responsabilidade nas costas das mulheres. Das mães, são as mulheres que educam os homens. E eu tenho certeza que nós teremos uma geração muito bem educada, muito bem formada pelas mães.
1: Para a deputada Ione Pinheiro, do União, essa educação é responsabilidade de todos.
4: Acho que está na hora de nós entendermos que toda a sociedade tem um compromisso nessa questão da educação das nossas crianças e dos nossos adolescentes e reeducar os adultos também. Eu acho que essa responsabilidade é de todo mundo, de cada um assumindo esse papel na sociedade. Então, quando a gente empodera, que eu falo, as nossas meninas, que quando você fala empoderar as nossas meninas, incentivar as nossas meninas a estudarem, a ter uma profissão. Isso é muito importante, a serem meninas independentes.
1: Outras informações no portal almg.gov.br. Da Assembleia Legislativa em Belo Horizonte, Ana Paula Ciribelli.

Agora 9 horas e 36 minutos. 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

0: 9:56. 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
1: Depois do Estado lançar um protocolo pioneiro voltado para a saúde das vítimas da mineração em Minas, o desafio agora é tirar as metas do papel e garantir que essa população receba atendimento médico especializado. Para comunidades e especialistas, o documento só vai ter valor se chegar à ponta do SUS, Sistema Único de Saúde. O tema foi debatido na Comissão de Direitos Humanos da Assembleia de Minas. Com 320 barragens em 61 municípios, o Estado lançou, por meio da Secretaria de Saúde, em fevereiro de 2026, um protocolo de assistência que é o primeiro do Brasil voltado para pessoas expostas às substâncias químicas da mineração. O texto foca em 5 metais pesados: manganês, arsênio, cádmio, chumbo e mercúrio, que foram identificados nas áreas de desastres em estudos, de acordo com a referência técnica da Secretaria, Gabriela Nunes. Ela afirma que a ideia é que seja uma ferramenta de apoio para quem está na linha de frente.
2: Dentro do protocolo, a gente traz a importância literária de todos esses metais, falamos sobre o atendimento, sobre a importância da vigilância e estar caminhando com a gente, e sobre a promoção e a proteção da saúde. O objetivo principal desse protocolo é aperfeiçoar e dar apoio aí aos profissionais de saúde e os gestores que estão aí na linha de frente.
1: Mas apesar do avanço técnico, a coordenadora da Fiocruz Minas, Zélia Profeta, defende a criação de linhas de cuidado para organizar o fluxo do paciente desde a entrada no posto de saúde até o tratamento especializado e garantir que as metas saiam do papel. Segundo ela, os problemas apresentados pelas vítimas de tragédias ocorridas em Minas, como o rompimento da barragem de Brumadinho em 2019, que resultou em muitos casos de doenças de pele e transtornos de saúde mental, já são uma referência.
3: A nossa sugestão é que a gente faça uma oficina, já pensa aí em junho, talvez, para começar a pensar os fluxos, pensar as linhas, os fluxos e os pactos. Porque isso tem que ser pactuado, né? O gestor com a sua equipe, com a população, porque as linhas de cuidado, elas são isso, né? São construções onde a gente faz pactuações e tem compromissos, que a gente já entende que nós temos um acúmulo grande de conhecimento para já pensar as linhas de cuidado.
1: No território, a realidade é de falta de informação, segundo Jaqueline Martins, do Quilombo de Gesteira. Ela denuncia subnotificação de doenças nas cidades minerárias e falta de retorno para a população sobre as coletas de água e exames realizados.
4: É as pessoas entrando no nosso território, fazendo as coletas, fazendo análise, mas a devolutiva dos exames, dos laudos, não é passado para a população. Eles fazem para cumprir um papel, para falar que está fazendo, mas a população mesmo está desassistida.
1: O governo estadual afirmou que está elaborando um plano que inclui oficinas de escuta e capacitação em toxicologia para os profissionais envolvidos. Para apoiar essa estruturação, a deputada Bela Gonçalves, do PT, informou o destino de uma emenda parlamentar.
5: Esse ano eu destinei uma emenda parlamentar de R$ 600 mil para que a gente possa estruturar a política de atenção à saúde dos atingidos pela mineração. Nós sabemos que grande parte disso tem que ser custeado pelas poluidoras, pelas mineradoras criminosas, mas também nós, deputados e deputadas, podemos contribuir para que a gente tenha aqui inovações e propostas que consigam aumentar o controle social das pessoas sobre a aplicação desse protocolo de saúde.
1: Segundo a deputada, essa foi a quarta audiência realizada pela Comissão de Direitos Humanos desde 2023 sobre a saúde dos atingidos por barragens no Estado. Da Assembleia Legislativa em Belo Horizonte, Grazi.

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1: Militares inativos com doenças graves e incapacitantes passam a ter isenção de contribuição previdenciária em Minas Gerais. O benefício está garantido em lei aprovada pela Assembleia Legislativa e sancionada pelo Executivo.
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1: A Lei 25.882, de 2026, garante isenção previdenciária a beneficiários do Sistema de Proteção Social dos militares do Estado acometidos por doenças incapacitantes. A norma tem origem em projeto enviado à Assembleia pelo Executivo Estadual. A legislação prevê o benefício para militares inativos e pensionistas diagnosticados com doenças graves, como esclerose múltipla, neoplasia maligna, doença de Parkinson, cardiopatia grave e síndrome de imunodeficiência adquirida. O presidente da Comissão de Segurança Pública, deputado Sargento Rodrigues, do PL, explica quem mais tem direito a esse benefício.
2: Quem ganha até o dobro do teto do regime geral de previdência, ele passa a ter a isenção, ele deixa de contribuir para o regime de previdência. Se ele tiver uma das doenças, dos 17 doenças do rol de doença incapacitante, são policiais e bombeiros militares que já serviram à sociedade durante 30, 35 anos da sua carreira e que hoje já conta de pelo menos 40, 50 anos de contribuição previdenciária. São pessoas que têm tuberculose, hanseníase, mal de Parkinson, cardiopatia grave, doenças que realmente merecem um cuidado muito especial.
1: A lei também garante o direito de recurso administrativo em caso de negativa do pedido de isenção. Para ter acesso ao benefício, o interessado deve apresentar requerimento acompanhado de laudo médico elaborado ou homologado pelas instituições militares estaduais. O texto da Lei 25.882 de 2026 pode ser consultado no portal da Assembleia de Minas. O endereço é almg.gov.br. Da Assembleia Legislativa em Belo Horizonte, Flávio Júnior.
0: 10 horas e 6 minutos.

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1: A Assembleia realiza reunião especial para homenagear a Sigma Tecnologia pela contribuição no desenvolvimento de soluções tecnológicas para a administração pública. A solenidade é nesta segunda-feira, 8 de junho, às 7 horas da noite, no plenário. O endereço é Rua Rodrigues Caldas, número 30, no bairro Santo Agostinho, em Belo Horizonte. Saiba mais em almg.gov.br.
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2: A Comissão de Educação, Ciência e Tecnologia da Assembleia analisa projetos e debate assuntos relacionados às políticas de educação básica, profissional e superior, à diversidade e inclusão educacional e às políticas de desenvolvimento da ciência, tecnologia e inovação. A Comissão de Educação, que tem 5 integrantes efetivos e 5 suplentes, é comandada pela presidenta, deputada Beatriz Cerqueira, do PT, e pelo vice, o também petista, deputado Luizinho. Você pode acompanhar todas as ações da comissão e saber o dia e o horário das reuniões semanais no portal almg.gov.br.
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0: 10 horas e 28 minutos.
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3: Servidores da educação cobram do Estado recomposição de quase 42%. O percentual seria referente a perdas salariais acumuladas desde 2019. Em greve desde 4 de março, a categoria apresentou as reivindicações à Comissão de Educação, Ciência e Tecnologia da Assembleia. A reunião no Legislativo marcou o lançamento da campanha salarial de 2026 dos educadores. Segundo o Sindiut MG, que representa a categoria, a principal reivindicação dos trabalhadores é a reposição de 41,83% para todas as carreiras da educação básica, como destaca a coordenadora-geral do Sindiut MG, Denise Romano.
4: Nós reivindicamos a perda do governo Zema, 41,83%. O governo encaminhou aqui o reajuste de 5,3 para todo funcionalismo. Nós reivindicamos isso também, porque é o reajuste do piso do ano. Mas e o para trás?
3: Outro ponto de cobrança é que o Estado atualize o vencimento inicial das 8 carreiras da educação básica ao piso salarial nacional dos professores, que já foi corrigido este ano pelo Ministério da Educação. E ao cobrar valorização dos profissionais da educação, entidades do setor também criticaram o plano de carreira do magistério no Estado. É o caso do diretor da Confederação Nacional dos Trabalhadores em Educação, Luiz Fernando Oliveira.
5: A carreira dos educadores e educadoras mineiros é uma das piores carreiras do país, extremamente difícil progredir. Então, se nós temos um trabalhador, uma trabalhadora de educação, um professor que faz um mestrado, ele demora anos para conseguir ser valorizado pelo título do mestrado, demora o triplo do tempo para ser valorizado pelo título do doutorado, e ele prefere sair. Ele vai fazer concurso nas redes municipais, que inclusive todas as redes municipais mineiras pagam pisos iniciais maiores do que o piso inicial do Estado.
3: Já o Estado anunciou um reajuste de 5,4% para todo o funcionalismo. Segundo nota oficial do Executivo, a recomposição anunciada deve beneficiar cerca de 670 mil servidores ativos, inativos e pensionistas, com efeito retroativo a 1º de janeiro de 2026. Quem ressalta é a subsecretária de Recursos Humanos da Secretaria Estadual de Educação, Gláucia Ribeiro.
6: A gente sabe que 5,4 pode parecer pouco, mas é o esforço que o governo tem feito para atingir todas as carreiras, todas as secretarias e não deixar ninguém de fora.
3: Mas a deputada Beatriz Cerqueira, do PT, ressaltou o papel mediador da Comissão de Educação e afirma que o percentual definido pelo governo não corrige as distorções na carreira.
7: Porque a gente chega a um nível de precarização tão estrutural que 5,4 não fará diferença. Desculpa a franqueza, assim. Quanto que é 5,4 na recomposição do salário da professora? Alguém faz a conta aí para mim e me fala em reais quanto que é. Mas não consegue resolver. A gente está num nível de precarização que ele é gigantesco.
3: O conteúdo completo dessa audiência está no portal almg.gov.br. Da Assembleia Legislativa em Belo Horizonte, Luiz Felipe Balona.

horas e 35 minutos. 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
2: O destino de uma área remanescente de Mata Atlântica leva a Comissão de Meio Ambiente e Desenvolvimento Sustentável da Assembleia a Timóteo, no Vale do Rio Doce, nesta segunda-feira, 8 de junho, a partir de 1 PM. Na cidade, os parlamentares realizam audiência pública para debater possíveis impactos da alteração do zoneamento urbano, que ampliou o potencial de ocupação na área conhecida como Mata dos Funcionários. O evento ocorre a pedido do deputado Tito Torres, do PSD, e deve reunir, além de parlamentares, vereadores da cidade e autoridades ambientais do município e do estado. A audiência pública da Comissão de Meio Ambiente da Assembleia em Timóteo, no Vale do Rio Doce, é nesta segunda-feira, 8 de junho, a partir de 1 PM, na Câmara Municipal. O endereço é Avenida Acesita, 3210, no bairro São José, em Timóteo. Participe da Assembleia Legislativa em Belo Horizonte, Luiz Felipe Balona.
0: 10:49.

0: 10 horas e 56 minutos.
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2: Reajuste salarial de servidores públicos estaduais avança na Assembleia Legislativa. Ao todo, o plenário da Casa aprovou em primeiro turno 6 projetos de lei que tratam da recomposição anual dos vencimentos em diferentes poderes do Estado. O principal destaque é o projeto de autoria do governador que prevê revisão linear de 5,4% para servidores do Executivo, com efeito retroativo a 1º de janeiro deste ano. O reajuste alcança servidores civis e militares da administração direta e indireta. Segundo o governo, o índice supera a inflação de 2025, que é de 4,26%. O impacto estimado é de mais de R$ 260 milhões de reais por mês. O projeto, no entanto, enfrenta críticas. A deputada Beatriz Cerqueira, do PT, lembra que o reajuste não recompõe perdas acumuladas de anos anteriores e muito menos resolve problemas enfrentados pelas diversas categorias de servidores públicos.
3: Os trabalhadores em educação, por exemplo, as auxiliares de serviço, elas têm direito adicional de insalubridade. O governo ignora isso. Se nós pegarmos os trabalhadores da saúde, você tem a maior parte dos trabalhadores com contratos precários. O que quer dizer isso? Quer dizer que eles não têm carreira, eles não têm condições de uma estabilidade importante no serviço público. Se o governo não tem uma política que vai corrigindo essas distorções, o 5.4, ele repercute pouco na vida de um trabalhador que vive problemas gigantescos de carreira salarial, de perdas inflacionárias, né, acumuladas dos anos que não foram recompostas.
2: Também foram aprovados outros 5 projetos que tratam da revisão salarial em diferentes instituições. Para o Tribunal de Justiça e Ministério Público, o índice de revisão é de 5,53%. Para o Tribunal de Contas, o reajuste é de 10,94%, referente a perdas inflacionárias de 2014 e 2025. Na Defensoria Pública, revisão proposta é de 4,44%. E na Assembleia Legislativa, de 5,4%. Também foi aprovado em turno único projeto de resolução que reconhece o estado de calamidade pública em Juiz de Fora, na Zona da Mata. A medida foi motivada pelas fortes chuvas que atingiram a cidade em fevereiro. O desastre deixou 65 mortos, além de quase 9 mil pessoas desalojadas ou desabrigadas. Mais de 1.000 moradias foram destruídas. O reconhecimento da calamidade permite flexibilizar regras fiscais para ampliar a capacidade de resposta do município. Além disso, o presidente da Assembleia, deputado Tadeu Leite, do MDB, anunciou em coletiva à imprensa o repasse de 20 milhões de reais em recursos do orçamento da Casa para o auxílio das vítimas da chuva em Minas. O dinheiro economizado pelo Legislativo vai ser direcionado para a Defesa Civil do Estado. A cobertura completa da reunião do plenário pode ser consultada em almg.gov.br. Da Assembleia Legislativa em Belo Horizonte, Flávio Júnior.
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1: Essa música tem história. Quando pensamos em Madagascar, a imagem que vem à cabeça é a de uma ilha exótica, com praias paradisíacas, florestas tropicais e lêmures, muitos lêmures. Localizada no continente africano, a ilha, por ser bastante isolada, é mesmo única. E grande parte de sua fauna e de sua flora são encontradas somente lá. Ela passou a habitar o imaginário popular a partir do lançamento do filme de animação da DreamWorks que leva o seu nome e que fez um imenso sucesso. Mas vamos voltar no tempo aos primeiros habitantes da região. Madagascar foi inicialmente ocupada por indonésios e malaios, cujos descendentes seriam chamados de malgaches. Eles atravessaram o Oceano Índico e lá chegaram em canoas, saindo de Bornéu, na Ásia. Aportaram por lá também árabes e imigrantes do povo Banto, vindos da África Central. Já a costa leste da ilha era dominada por piratas. Portugueses, franceses, holandeses e ingleses tentaram conquistar o território, mas foram expulsos pelos guerreiros malgaches. Vários reinos de diferentes grupos étnicos se formaram na região, como Sakálava, Antacarana, Merina, entre muitos outros. No começo do século XIX, o reino de Merina estabeleceu relações políticas, econômicas e militares com a Inglaterra. E com o apoio deste país, conseguiu subjugar a maioria dos outros reinos por meio da guerra, unificando quase toda a ilha sob o nome de Reino de Madagascar. O rei Merina, Radama I, permitiu a presença de escolas e missionários ingleses na ilha, que passou a sofrer grande influência religiosa e cultural da Inglaterra. Quando ele morreu, sua esposa, a rainha Ranavalona, assumiu o trono e adotou uma política oposta. Durante os 33 anos em que governou, Ranavalona expulsou os estrangeiros e rompeu relações com a Europa. Ela buscou preservar a todo custo a soberania, a cultura e a religiosidade malgache. Ao mesmo tempo, promoveu violentas perseguições aos habitantes da ilha que não seguiam suas diretrizes. 22 anos após a morte da rainha, Madagascar foi invadida pelos franceses. E após anos de luta e resistência dos malgaches, acabou conquistada. A ilha só se tornaria independente da França em 1960. Mas o presidente do país, Philibert Sirinana, era considerado um fantoche dos franceses. E em 1972, um levante popular derrubou Sirinana do poder. A história do país é lembrada na música brasileira Madagascar Olodum, composta pelo baiano Rei Zulu, ex-vocalista da banda Olodum. A canção remete aos vários povos que chegaram à ilha e aos diferentes reinos que lá se formaram. Também fala de lugares como a cidade de Vato e o planalto central chamado Imerina, do rei Radama e da rainha Ranavalona, descrita como majestosa negra soberana. Os malgaches são apresentados como heróis, afinal resistiram bravamente à dominação europeia. O refrão faz uma referência a Sakálava, o primeiro reino fundado em Madagascar, e apresenta uma visão romântica e afetuosa da ilha chamada de Ilha do Amor. A canção também fala de Sankara, que acreditamos ser Thomas Sankara, um militar revolucionário marxista que foi presidente de Burkina, um outro país africano. Sankara passou 4 anos estudando em Madagascar quando era jovem, bem na época em que ocorreu aquele levante popular que derrubou o regime neocolonialista do presidente Sirinana. Depois, como presidente de Burkina, Sankara implementou políticas sociais progressistas e uma política externa independente e defendeu o pan-africanismo, ou seja, a união de todos os povos de origem africana contra a segregação racial. Sankara foi assassinado e tornou-se um herói africano. A música também estabelece uma conexão entre Madagascar e Brasil, especialmente a Bahia, estado mais negro do país, com mais de 80% da população preta ou parda, descendente de africanos. A canção celebra o Pelourinho, bairro no centro histórico de Salvador, que possui um conjunto arquitetônico colonial preservado. Patrimônio da humanidade, o Pelourinho, ou Pelô, como é carinhosamente chamado, é considerado palco da vida e das negras verdades. Palco da vida porque alegre, colorido, repleto de atividades culturais. Negras verdades remetem à escravidão, à exploração, aos sofrimentos e à segregação dos negros escravizados, cujo trabalho era a espinha dorsal da colônia. E no Pelourinho fica a sede do Olodum, grupo cultural que surgiu como escola de tambores afro-brasileiros no Carnaval de Salvador em 1979. O Olodum está no título e na letra da música. Abre aspas. Protestos, manifestações. Faz Olodum contra o Apartheid. Juntamente com Madagascar, evocando igualdade, liberdade a reinar. Fecha aspas. O Olodum é mundialmente conhecido e já tocou seus tambores com artistas como Paul Simon e Michael Jackson, em clipes que bombaram o mundo afora. Patrimônio cultural e material da Bahia, o grupo tem uma atuação que vai muito além da música. Ele desenvolve ações de combate à discriminação racial, defende os direitos dos pretos e pardos e estimula a autoestima e o orgulho dos afro-brasileiros. Por isso, Madagascar Olodum homenageia o grupo, lembrando de seus protestos e manifestações contra a segregação racial. A ilha de Madagascar, por sua vez, é vista na canção como símbolo da liberdade. Representa a solidariedade entre os povos africanos e afro-brasileiros na busca por igualdade. A música relaciona, dessa forma, a banda e a ilha, Olodum e Madagascar, inclusive no título. Madagascar Olodum é um hino que celebra a identidade afro e a conexão transatlântica entre África e Brasil. A canção foi lançada pela banda Reflexos em 1987. Mas como não poderia deixar de ser, foi gravada também pelo Olodum. E é com os tambores deste fantástico grupo de samba reggae que vamos ouvir agora Madagascar Olodum. Porque essa música tem história.

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1: 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Sonorização, Luciano Moraes. Edição, Graziele Mendes. 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
2: Onze horas e 15 minutos.

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1: O curso É Você Que Faz Política abre vagas para estudantes do ensino médio, participantes do Parlamento Jovem 2026. A Escola do Legislativo elaborou o conteúdo da atividade. O objetivo é a reflexão sobre a política por meio da estrutura do Estado e dos canais de participação. As inscrições e as aulas são realizadas no site EAD-ALMG da escola. O prazo para a conclusão do curso é até junho. Mais informações em almg.gov.br/escola.
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2: O webinário sobre eleições 2026 abre inscrições para interessados em compreender os desafios da conexão e da atenção em tempos de inteligência artificial aplicada a eleições. Entre os temas da atividade oferecida pela Escola do Legislativo da Assembleia de Minas estão estratégias de campanha, planejamento e mobilização digital e o que pode e não pode fazer nas eleições usando IA. O curso acontece nesta sexta-feira, dia 12, das 9 ao meio-dia por videoconferência. São 300 vagas para assessores de gabinete e público geral. É possível fazer a inscrição até esta quinta-feira, dia 11, pelo e-mail escola.eventos@almg.gov.br. Saiba mais em almg.gov.br/escola.
3: 11:33.

0: 11:41.
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2: Muitas vezes a mulher tem uma relação abusiva com o marido ou companheiro, mas não tem noção do que está vivendo. Sofre violência psicológica, chantagem emocional, o controle disfarçado de cuidado. Mas como sair dessa relação? Esse foi um dos assuntos do 4º encontro com a Procuradoria da Mulher da Assembleia Legislativa. A relação abusiva é uma violência indireta nas relações familiares, como explica Juliana Mendes Alves, mestre em psicologia pelo Programa de Pós-Graduação em Cognição e Comportamento da UFMG e doutoranda em Psicologia pela PUC do Rio Grande do Sul. A psicóloga explica que esse tipo de relação vai destruindo a autonomia e a autoconfiança da mulher. As consequências são o sentimento de incapacidade, exaustão emocional e a baixa autoestima, que dificulta a saída da relação.
3: Eu não vivo sem o outro. Por que que não sai fora? Tá sendo agredida, tá sendo violentada e não sai, né? Não sai porque eu não dou conta. Eu não vou sobreviver, né? Porque perde completamente a autoestima e o autorrespeito, né? Então, uma desvalorização pessoal produzida por invalidação e desqualificação repetida.
2: Juliana Alves diz que são várias as emoções quando a pessoa está vivendo uma relação abusiva, como a vergonha. Mas ela explica que esses sentimentos devem ser levados a sério e são fundamentais para dar um basta no relacionamento.
3: Medo, tristeza, pedido de ajuda, isso vale, né? Cabe raiva, porque a raiva é para nos proteger, para não sermos invadidos, para não sermos ultrapassados, para a gente botar um limite e dizer agora não. Por aqui chega, né? A raiva nos movimenta para esse pedido de ajuda, para que a gente possa se colocar em segurança.
2: E a psicóloga lembra também a importância do apoio a essa mulher que conseguiu sair dessa relação.
3: Muito importante, extremamente importante, e um convite para todos nós aqui presentes, sermos rede de apoio, sermos pessoas de confiança, vínculos seguros que oferecem escuta, acolhimento e validação emocional. E nada de que drama, mais uma vez, reclamando, né? Então a gente precisa oferecer confiança.
2: E toda relação tem que começar e seguir em frente baseada no respeito, como apontou o juiz de direito aposentado pelo Tribunal de Justiça do Acre, advogado Marcelo Badaró Duarte. Ele disse que morou no Acre por 30 anos, onde fez um trabalho em presídios com jovens infratores que reclamavam que nunca tiveram educação. Por isso, ele diz que é preciso que os meninos sejam orientados desde cedo, principalmente quando entram na adolescência.
4: Tem que trabalhar essa nova fase da vida. O namoro, a relação afetiva, começa a trabalhar agora, com 11, 12, 13, 14 anos. Não é dando tapa, não é dando soco, não é dando chute que você vai estabelecer uma família, uma relação afetiva. E, aliás, você pode perder muito se você não educar seus sentimentos.
2: E Marcelo Badaró lembra que o papel das mulheres é fundamental.
4: São as mulheres que educam os homens. Eu estou colocando essa responsabilidade nas costas das mulheres. Das muito se você não educar seus sentimentos.
2: E Marcelo Badaró lembra que o papel das mulheres é fundamental.
4: São as mulheres que educam os homens. Eu estou colocando essa responsabilidade

0: sociedade. Então, quando a gente empodera, que eu falo, é nossas meninas, que quando você fala em empoderar as nossas meninas, incentivar as nossas meninas a estudarem, a ter uma profissão. Isso é muito importante, a serem meninas independentes.
1: Outras informações no portal almg.gov.br. Da Assembleia Legislativa em Belo Horizonte, Ana Paula Ciribelli.

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1: A mesa da Assembleia é responsável por dirigir os trabalhos do Parlamento. Ela funciona como uma comissão, com 7 integrantes. Essa comissão é comandada pelo presidente da Casa, o deputado Tadeu Leite, do MDB, que é a maior autoridade do Legislativo. É ele quem decide o que entra na pauta de votações no plenário e comanda as reuniões. A primeira vice-presidente da Assembleia é a deputada Leninha, do PT. A deputada Leninha também é a primeira mulher negra a ocupar esse cargo. Os outros deputados que integram a mesa são Duarte Bechir, do PSD, segundo vice-presidente, Betinho Pinto Coelho, do PV, terceiro vice-presidente, Gustavo Santana, do PL, primeiro secretário, Alencar da Silveira Júnior, do PDT, segundo secretário, e João Vitor Xavier, do Cidadania, terceiro secretário. Na ausência do governador e do vice, é o presidente da Assembleia que assume o poder executivo. Já na ausência ou impedimento do presidente, são os vice-presidentes que ficam no lugar dele. O primeiro secretário é uma espécie de prefeito que fiscaliza as despesas da Assembleia. Nas reuniões, ele lê os ofícios das autoridades e as proposições que o plenário vai analisar, enquanto o segundo secretário inspeciona a redação e faz a leitura das atas. Na ausência dos dois, o terceiro secretário assume o posto. O mandato da mesa é de 2 anos, mas pode haver reeleição para mais 2 anos.
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0: Meio-dia e 4.

0: Meio-dia e 11.
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2: Depois do Estado lançar um protocolo pioneiro voltado para a saúde das vítimas da mineração em Minas, o desafio agora é tirar as metas do papel e garantir que essa população receba atendimento médico especializado. Para comunidades e especialistas, o documento só vai ter valor se chegar à ponta do SUS, Sistema Único de Saúde. O tema foi debatido na Comissão de Direitos Humanos da Assembleia de Minas, com 320 barragens em 61 municípios. O Estado lançou, por meio da Secretaria de Saúde, em fevereiro de 2026, um protocolo de assistência que é o primeiro do Brasil voltado para pessoas expostas às substâncias químicas da mineração. O texto foca em 5 metais pesados: manganês, arsênio, cádmio, chumbo e mercúrio, que foram identificados nas áreas de desastres em estudos, de acordo com a referência técnica da Secretaria, Gabriela Nunes. Ela afirma que a ideia é que seja uma ferramenta de apoio para quem está na linha de frente.
3: Dentro do protocolo, a gente traz a importância literária de todos esses metais, falamos sobre o atendimento, sobre a importância da vigilância e estar caminhando com a gente, e sobre a promoção e a proteção da saúde. O objetivo principal desse protocolo é aperfeiçoar e dar apoio aí aos profissionais de saúde e os gestores que estão aí na linha de frente.
2: Mas apesar do avanço técnico, a coordenadora da Fiocruz Minas, Zélia Profeta, defende a criação de linhas de cuidado para organizar o fluxo do paciente desde a entrada no posto de saúde até o tratamento especializado e garantir que as metas saiam do papel. Segundo ela, os problemas apresentados pelas vítimas de tragédias ocorridas em Minas, como o rompimento da barragem de Brumadinho em 2019, que resultou em muitos casos de doenças de pele e transtornos de saúde mental, já são uma referência.
4: A nossa sugestão é que a gente faça uma oficina, já pensa aí em junho, talvez, para começar a pensar os fluxos, pensar as linhas, os fluxos e os pactos. Porque isso tem que ser pactuado, né? O gestor com a sua equipe, com a população, porque as linhas de cuidado, elas são isso, né? São construções onde a gente faz pactuações e tem compromissos, que a gente já entende que nós temos um acúmulo grande de conhecimento para já pensar as linhas de cuidado.
2: No território, a realidade é de falta de informação, segundo Jaqueline Martins, do Quilombo de Gesteira. Ela denuncia subnotificação de doenças nas cidades minerárias e falta de retorno para a população sobre as coletas de água e exames realizados.
5: É as pessoas entrando no nosso território, fazendo as coletas, fazendo análise, mas a devolutiva dos exames, dos laudos, não é passada para a população. Eles fazem para cumprir um papel, para falar que está fazendo, mas a população mesmo está desassistida.
2: O governo estadual afirmou que está elaborando um plano que inclui oficinas de escuta e capacitação em toxicologia para os profissionais envolvidos. Para apoiar essa estruturação, a deputada Bela Gonçalves, do PT, informou o destino de uma emenda parlamentar.
6: Esse ano eu destinei uma emenda parlamentar de R$600 mil para que a gente possa estruturar a política de atenção à saúde dos atingidos pela mineração. Nós sabemos que grande parte disso tem que ser custeado pelas poluidoras, pelas mineradoras criminosas, mas também nós, deputados e deputadas, podemos contribuir para que a gente tenha aqui inovações e propostas que consigam aumentar o controle social das pessoas sobre a aplicação desse protocolo de saúde.
2: Segundo a deputada, essa foi a quarta audiência realizada pela Comissão de Direitos Humanos desde 2023 sobre a saúde dos atingidos por barragens no Estado. Da Assembleia Legislativa em Belo Horizonte, Graziele Mendes.

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1: A segurança pública, preocupação de toda a sociedade, é um dos assuntos abordados por uma das comissões permanentes da Assembleia de Minas. Esse colegiado pode promover debates sobre todas as questões que envolvem a temática da defesa social, como as políticas carcerárias, o combate ao crime organizado, a recuperação e a reintegração de ex-presidiários. A comissão é formada por 5 deputados efetivos e 5 suplentes e se reúne toda semana. O presidente é o deputado Sargento Rodrigues, do PL, e o vice, o deputado delegado Cristiano Xavier, do PSD. Você pode acompanhar as ações da Comissão de Segurança Pública no portal almg.gov.br.
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2: Os participantes do Parlamento Jovem 2026 já podem fazer o curso à distância Dinâmica dos Grupos de Trabalho e Plenária Final. O curso orienta sobre a metodologia de trabalho da etapa estadual do projeto, promove participação ativa nas discussões das propostas e esclarece os papéis que cada um desempenha durante a realização dos trabalhos. O curso é autoinstrucional. As inscrições podem ser feitas até o dia 8 de setembro e as aulas terminam no dia 14. Mais informações, acesse ead.almg/cidadão.
0: Agora, 12:32.

0: 12:39.
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2: Comunidade protesta contra a proposta de concessão do Parque Estadual do Biribiri, em Diamantina, no Vale do Jequitinhonha. Depois de uma visita parlamentar ao local, o futuro da reserva agora mobiliza a Comissão de Participação Popular da Assembleia. O Parque Estadual do Biribiri foi criado em 1998 e possui 17 mil hectares, compostos de cerrado e campos rupestres, que servem de refúgio para espécies ameaçadas como o lobo-guará e a onça-parda. Localizada na Serra do Espinhaço, a reserva é um divisor de águas entre as bacias dos rios São Francisco, Doce e Jequitinhonha. Além da relevância ambiental, o parque também reúne patrimônio histórico e arqueológico, com pinturas rupestres, vestígios de antigas construções e o chamado Caminho dos Escravos. A reserva abriga ainda a Vila do Biribiri, fundada no final do século XIX para funcionários de uma fábrica que operou na região e hoje se tornou uma comunidade turística. Mas para a população local, o governo do estado falhou na comunicação com a comunidade sobre o formato do projeto. Esse é um dos pontos ressaltados pelo coordenador do movimento Nosso Biribiri, Bruno Mendes.
3: Como que a gente conseguiu unir tanta gente contra um projeto de privatização numa cidade onde existe uma cultura de privatização? A gente conseguiu unir porque o projeto é ruim, porque o projeto foi mal elaborado e, sobretudo, porque o projeto foi mal comunicado.
2: Já o governo do estado defende a concessão para garantir investimentos na melhoria dos serviços oferecidos aos visitantes do Parque do Biribiri. É o que ressalta Cecília Fernandes, coordenadora de projetos especiais do Instituto Estadual de Florestas.
4: Como órgão público, a gente tem uma flexibilidade muito baixa. Então, ainda que a gente consiga o recurso para investir na infraestrutura que o parque precisa, porque sim, o parque precisa de infraestrutura para ordenar essa visitação que acontece de forma nociva ao meio ambiente. A visitação, como ela ocorre hoje, ela causa danos ao meio ambiente, ao patrimônio que a gente tem.
2: A expectativa do projeto é ampliar a visitação e impulsionar o turismo na região, com a previsão de R$38 milhões em investimentos nos 30 anos de concessão da reserva. Mas o deputado Marquinho Lemos, do PT, que propôs a audiência, questiona os termos do contrato.
5: A responsabilidade da manutenção, do combate a incêndio, do combate às erosões, vai continuar sendo o Estado. Então, os nossos funcionários é que vão ter que continuar com essa mesma responsabilidade. O que nós estamos passando, na verdade, é só para explorar aquilo que a gente entende que é o que vai dar lucro. Mas não vai ser para o Estado.
2: A concessão do Biribiri faz parte do programa de concessões de parques estaduais, que prevê outras unidades de conservação, como os parques do Ibitipoca, do Sumidouro e do Itacolomi. Nesse formato, a manutenção das instalações passa para um operador privado, mas a propriedade da terra permanece estatal, sob a supervisão do IEF. Da Assembleia Legislativa em Belo Horizonte, Luiz Felipe Balona.

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1: Reajuste salarial de servidores públicos estaduais avança na Assembleia Legislativa. Ao todo, o plenário da Casa aprovou em primeiro turno 6 projetos de lei que tratam da recomposição anual dos vencimentos em diferentes poderes do Estado. O principal destaque é o projeto de autoria do governador que prevê revisão linear de 5,4% para servidores do Executivo, com efeito retroativo a 1º de janeiro deste ano. O reajuste alcança servidores civis e militares da administração direta e indireta. Segundo o governo, o índice supera a inflação de 2025, que é de 4,26%. O impacto estimado é de mais de R$ 260 milhões de reais por mês. O projeto, no entanto, enfrenta críticas. A deputada Beatriz Cerqueira, do PT, lembra que o reajuste não recompõe perdas acumuladas de anos anteriores e muito menos resolve problemas enfrentados pelas diversas categorias de servidores públicos.
2: Os trabalhadores em educação, por exemplo, as auxiliares de serviço, elas têm direito adicional de insalubridade. O governo ignora isso. Se nós pegarmos os trabalhadores da saúde, você tem a maior parte dos trabalhadores com contratos precários. O que quer dizer isso? Quer dizer que eles não têm carreira, eles não têm condições de uma estabilidade importante no serviço público. Se o governo não tem uma política que vai corrigindo essas distorções, o 5.4, ele repercute pouco na vida de um trabalhador que vive problemas gigantescos de carreira, salarial, de perdas inflacionárias, né, acumuladas dos anos que não foram recompostas.
1: Também foram aprovados outros 5 projetos que tratam da revisão salarial em diferentes instituições. Para o Tribunal de Justiça e Ministério Público, o índice de revisão é de 5,53%. Para o Tribunal de Contas, o reajuste é de 10,94% referente a perdas inflacionárias de 2014 e 2025. Na Defensoria Pública, revisão proposta é de 4,44% e na Assembleia Legislativa de 5,4%. Também foi aprovado em turno único projeto de resolução que reconhece o estado de calamidade pública em Juiz de Fora, na Zona da Mata. A medida foi motivada pelas fortes chuvas que atingiram a cidade em fevereiro. O desastre deixou 65 mortos, além de quase 9 mil pessoas desalojadas ou desabrigadas. Mais de 1.000 moradias foram destruídas. O reconhecimento da calamidade permite flexibilizar regras fiscais para ampliar a capacidade de resposta do município. Além disso, o presidente da Assembleia, deputado Tadeu Leite, do MDB, anunciou em coletiva à imprensa o repasse de 20 milhões de reais em recursos do orçamento da Casa para o auxílio das vítimas da chuva em Minas. O dinheiro economizado pelo Legislativo vai ser direcionado para a Defesa Civil do Estado. A cobertura completa da reunião do plenário pode ser consultada em almg.gov.br. Da Assembleia Legislativa em Belo Horizonte, Flávio Júnior.
0: 1:03. 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
1: Mais de 10 anos depois do rompimento da barragem de Mariana, que despejou 40 milhões de metros cúbicos de rejeitos de minério, matou 19 pessoas e contaminou a bacia do Rio Doce, famílias atingidas pela tragédia e que lutam por reparação também correm o risco de serem despejadas. O caso mobiliza a Comissão de Direitos Humanos da Assembleia. Considerada a maior tragédia ambiental do país, o rompimento da barragem de Fundão atingiu a área central de Barra Longa, cidade a 60 quilômetros de Mariana. A avalanche elevou o nível do Rio do Carmo, soterrou ruas centrais, áreas rurais, destruiu pontes e plantações. Depois de enfrentarem tudo isso, cerca de 40 famílias atingidas pela lama agora convivem com risco de despejo, devido à ameaça de perderem o auxílio moradia pago pela Samarco, mineradora responsável pelo desastre. É o que revela a atingida Ana Clara Martins.
2: Essas notificações estão sendo em massa, são em média 40 famílias que estão recebendo essas notificações. Essas moradias temporárias foram criadas pelas empresas com caráter de urgência, né, pelas demandas da população. E hoje, com a reparação não concluída, eles querem deslocar o pessoal novamente sem nenhum tipo de reparação.
1: O impasse ocorre porque as famílias não concordam com a proposta de reparação oferecida pela mineradora e passaram a ser notificadas pela empresa sobre o fim do auxílio, como explica a atingida Márcia Silva Pedroso.
3: Aí vem uma lama, vai lá, destrói tudo, coloca essa casa aqui em trinca, sendo que eles demoliram, colocou em trinca, agora ainda ameaça as pessoas se ela ou pega o eixo 4 ou eles param de pagar o aluguel.
1: Para a promotora de justiça Shirley Machado, o caso demanda articulação das instituições que atuaram no acordo de reparação.
4: A gente tem um espaço de diálogo, inclusive, para pensar sobre nesses pontos que o acordo é omisso. A exemplo desse caso de quando se finaliza a moradia temporária para pessoas que não aceitaram o acordo ou pessoas que são inquilinos, porque isso também não é estabelecido.
1: Já a deputada Beatriz Cerqueira, do PT, que propôs a reunião, reforça o apelo para que os atingidos não sejam prejudicados novamente.
5: Não é possível que isso esteja acontecendo, não é possível que alguém esteja executando essa ordem brutal. É inacreditável o sofrimento que tanto tempo depois esse crime da Vale, Samarco e BHP, renovado pela Renova, tem praticado na vida de vocês.
1: A parlamentar pediu ainda a intercessão das instituições públicas para que as ordens de despejo contra os atingidos sejam suspensas. O conteúdo completo da audiência está no almg.gov.br. Da Assembleia Legislativa em Belo Horizonte, Luiz Felipe Balona.
0: Uma hora e 14 minutos.
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2: Agora, 1h25.

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1: 1:32.
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3: Muitas vezes a mulher tem uma relação abusiva com o marido ou companheiro, mas não tem noção do que está vivendo. Sofre violência psicológica, chantagem emocional, o controle disfarçado de cuidado. Mas como sair dessa relação? Esse foi um dos assuntos do 4º encontro com a Procuradoria da Mulher da Assembleia Legislativa. A relação abusiva é uma violência indireta nas relações familiares, como explica Juliana Mendes Alves, mestre em psicologia pelo Programa de Pós-Graduação em Cognição e Comportamento da UFMG e doutoranda em Psicologia pela PUC do Rio Grande do Sul. A psicóloga explica que esse tipo de relação vai destruindo a autonomia e a autoconfiança da mulher. As consequências são o sentimento de incapacidade, exaustão emocional e a baixa autoestima, que dificulta a saída da relação.
4: Eu não vivo sem o outro. Por que que não sai fora? Está sendo agredida, está sendo violentada e não sai, né? Não sai porque eu não dou conta. Eu não vou sobreviver, né? Porque perde completamente a autoestima e o autorrespeito, né? Então, uma desvalorização pessoal produzida por invalidação e desqualificação repetida.
3: Juliana Alves diz que são várias as emoções quando a pessoa está vivendo uma relação abusiva, como a vergonha. Mas ela explica que esses sentimentos devem ser levados a sério e são fundamentais para dar um basta no relacionamento.
4: Medo, tristeza, pedido de ajuda, isso vale, né? Cabe raiva, porque a raiva é para nos proteger, para não sermos invadidos, para não sermos ultrapassados, para a gente botar um limite e dizer agora não. Por aqui chega, né? A raiva nos movimenta para esse pedido de ajuda, para que a gente possa se colocar em segurança.
3: E a psicóloga lembra também a importância do apoio a essa mulher que conseguiu sair dessa relação.
4: Muito importante, extremamente importante, e um convite para todos nós aqui presentes, sermos rede de apoio, sermos pessoas de confiança, vínculos seguros que oferecem escuta, acolhimento e validação emocional. E nada de que drama, mais uma vez, reclamando, né? Então a gente precisa oferecer confiança.
3: E toda relação tem que começar e seguir em frente baseada no respeito, como apontou o juiz de direito aposentado pelo Tribunal de Justiça do Acre, advogado Marcelo Badaró Duarte. Ele disse que morou no Acre por 30 anos, onde fez um trabalho em presídios com jovens infratores que reclamavam que nunca tiveram educação. Por isso, ele diz que é preciso que os meninos sejam orientados desde cedo, principalmente quando entram na adolescência.
5: Tem que trabalhar essa nova fase da vida. O namoro, a relação afetiva começa a trabalhar agora com 11, 12, 13, 14 anos. Não é dando tapa, não é dando soco, não é dando chute que você vai estabelecer uma família, uma relação afetiva. E, aliás, você pode perder muito se você não educar seus sentimentos.
3: E Marcelo Badaró lembra que o papel das mulheres é fundamental.
5: São as mulheres que educam os homens. Eu estou colocando essa responsabilidade nas costas das mulheres. Das mães, são as mulheres que educam os homens. E eu tenho certeza que nós teremos uma geração muito bem educada, muito bem formada pelas mães.
3: Para a deputada Ione Pinheiro, do União, essa educação é responsabilidade de todos.
6: Acho que está na hora de nós entendermos que toda a sociedade tem um compromisso nessa questão da educação das nossas crianças e dos nossos adolescentes e reeducar os adultos também. Eu acho que essa responsabilidade é de todo mundo, de cada um assumindo esse papel na sociedade. Então, quando a gente empodera, que eu falo, as nossas meninas, que quando você fala empoderar as nossas meninas, incentivar as nossas meninas a estudarem, a ter uma profissão. Isso é muito importante, a serem meninas independentes.
3: Outras informações no portal almg.gov.br. Da Assembleia Legislativa em Belo Horizonte, Ana Paula Ciribelli.

0: faltando 20 minutos para as 2 horas.
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0: Atingidos pela tragédia de Mariana, denunciam a ameaça de despejo. Hoje é quinta-feira, 4 de junho. Mais de 10 anos depois do rompimento da barragem de Mariana, que despejou 40 milhões de metros cúbicos de rejeitos de minério, matou 19 pessoas e contaminou a bacia do Rio Doce, famílias atingidas pela tragédia e que lutam por reparação também correm o risco de serem despejadas. O caso mobiliza a Comissão de Direitos Humanos da Assembleia. Considerada a maior tragédia ambiental do país, o rompimento da barragem de Fundão atingiu a área central de Barra Longa, cidade a 60 quilômetros de Mariana. A avalanche elevou o nível do Rio do Carmo, soterrou ruas centrais, áreas rurais, destruiu pontes e plantações. Depois de enfrentarem tudo isso, cerca de 40 famílias atingidas pela lama agora convivem com risco de despejo, devido à ameaça de perderem o auxílio moradia pago pela Samarco, mineradora responsável pelo desastre. É o que revela a atingida Ana Clara Martins.
1: Essas notificações estão sendo em massa, são em média 40 famílias que estão recebendo essas notificações. Essas moradias temporárias foram criadas pelas empresas com caráter de urgência, né, pelas demandas da população. E hoje, com a reparação não concluída, eles querem deslocar o pessoal novamente sem nenhum tipo de reparação.
0: O impasse ocorre porque as famílias não concordam com a proposta de reparação oferecida pela mineradora e passaram a ser notificadas pela empresa sobre o fim do auxílio, como explica a atingida Márcia Silva Pedroso.
2: Aí vem uma lama, vai lá, destrói tudo, coloca essa casa aqui em trinca, sendo que eles demoliram, colocou em trinca, agora ainda ameaça as pessoas se ela ou pega o eixo 4 ou eles param de pagar o aluguel.
0: Para a promotora de justiça Shirley Machado, o caso demanda articulação das instituições que atuaram no acordo de reparação.
3: A gente tem um espaço de diálogo, inclusive, para pensar sobre nesses pontos que o acordo é omisso. A exemplo desse caso de quando se finaliza a moradia temporária para pessoas que não aceitaram o acordo ou pessoas que são inquilinos, porque isso também não é estabelecido.
0: Já a deputada Beatriz Cerqueira, do PT, que propôs a reunião, reforça o apelo para que os atingidos não sejam prejudicados novamente.
4: Não é possível que isso esteja acontecendo, não é possível que alguém esteja executando essa ordem brutal. É inacreditável o sofrimento que tanto tempo depois esse crime da Vale, Samarco e BHP, renovado pela Renova, tem praticado na vida de vocês.
0: A parlamentar pediu ainda a intercessão das instituições públicas para que as ordens de despejo contra os atingidos sejam suspensas. O conteúdo completo da audiência está no almg.gov.br. Da Assembleia Legislativa em Belo Horizonte, Luiz Felipe Balona.
5: Agora faltam 5 minutos para as 14h.

0: Agora 2:04.
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2: Depois do Estado lançar um protocolo pioneiro voltado para a saúde das vítimas da mineração em Minas, o desafio agora é tirar as metas do papel e garantir que essa população receba atendimento médico especializado. Para comunidades e especialistas, o documento só vai ter valor se chegar à ponta do SUS, Sistema Único de Saúde. O tema foi debatido na Comissão de Direitos Humanos da Assembleia de Minas, com 320 barragens em 61 municípios, o Estado lançou, por meio da Secretaria de Saúde, em fevereiro de 2026, um protocolo de assistência que é o primeiro do Brasil voltado para pessoas expostas às substâncias químicas da mineração. O texto foca em 5 metais pesados: manganês, arsênio, cádmio, chumbo e mercúrio, que foram identificados nas áreas de desastres em estudos, de acordo com a referência técnica da Secretaria, Gabriela Nunes. Ela afirma que a ideia é que seja uma ferramenta de apoio para quem está na linha de frente.
3: Dentro do protocolo, a gente traz a importância literária de todos esses metais. Falamos sobre o atendimento, sobre a importância da vigilância e estar caminhando com a gente e sobre a promoção e a proteção da saúde. O objetivo principal desse protocolo é aperfeiçoar e dar apoio aí aos profissionais de saúde e os gestores que estão aí na linha de frente.
2: Mas apesar do avanço técnico, a coordenadora da Fiocruz Minas, Zélia Profeta, defende a criação de linhas de cuidado para organizar o fluxo do paciente desde a entrada no posto de saúde até o tratamento especializado e garantir que as metas saiam do papel. Segundo ela, os problemas apresentados pelas vítimas de tragédias ocorridas em Minas, como o rompimento da barragem de Brumadinho em 2019, que resultou em muitos casos de doenças de pele e transtornos de saúde mental, já são uma referência.
4: A nossa sugestão é que a gente faça uma oficina, já pensa aí em junho, talvez, para começar a pensar os fluxos, pensar as linhas, os fluxos e os pactos. Porque isso tem que ser pactuado, né? O gestor com a sua equipe, com a população, porque as linhas de cuidado, elas são isso, né? São construções onde a gente faz pactuações e tem compromissos, que a gente já entende que nós temos um acúmulo grande de conhecimento para já pensar as linhas de cuidado.
2: No território, a realidade é de falta de informação, segundo Jaqueline Martins, do Quilombo de Gesteira. Ela denuncia subnotificação de doenças nas cidades minerárias e falta de retorno para a população sobre as coletas de água e exames realizados.
5: É as pessoas entrando no nosso território, fazendo as coletas, fazendo análise, mas a devolutiva dos exames, dos laudos, não é passada para a população. Eles fazem para cumprir um papel, para falar que está fazendo, mas a população mesmo está desassistida.
2: O governo estadual afirmou que está elaborando um plano que inclui oficinas de escuta e capacitação em toxicologia para os profissionais envolvidos. Para apoiar essa estruturação, a deputada Bela Gonçalves, do PT, informou o destino de uma emenda parlamentar.
6: Esse ano eu destinei uma emenda parlamentar de R$600 mil para que a gente possa estruturar a política de atenção à saúde dos atingidos pela mineração. Nós sabemos que grande parte disso tem que ser custeado pelas poluidoras, pelas mineradoras criminosas, mas também nós, deputados e deputadas, podemos contribuir para que a gente tenha aqui inovações e propostas que consigam aumentar o controle social das pessoas sobre a aplicação desse protocolo de saúde.
2: Segundo a deputada, essa foi a quarta audiência realizada pela Comissão de Direitos Humanos desde 2023 sobre a saúde dos atingidos por barragens no estado. Da Assembleia Legislativa em Belo Horizonte, Graziele Mendes.

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1: Assuntos ligados aos direitos e à proteção da mulher têm espaço garantido na Assembleia Legislativa. A Comissão de Defesa dos Direitos da Mulher dá visibilidade e discute temas que impactam a vida das mulheres. A comissão, a princípio, funcionou como extraordinária, ou seja, com datas definidas de início e fim para os trabalhos. Mas, por causa da importância dos temas, em agosto de 2018, foi transformada pelo Parlamento Mineiro em comissão permanente. Entre as pautas do colegiado estão a promoção da igualdade entre homens e mulheres, o combate à discriminação, a ampliação da representação feminina na política, o incentivo a políticas públicas voltadas a essa parcela da população, o combate à violência e ao feminicídio. A comissão é formada por 5 deputados efetivos e 5 suplentes, que se reúnem toda semana na Assembleia, sob o comando da presidenta, deputada Ana Paula Siqueira, da Rede, e da vice, deputada Lohana, do PV. Você pode acompanhar todas as ações da comissão e saber o dia e o horário das reuniões semanais no portal almg.gov.br.
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0: 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Agora 2 horas e 28 minutos.

0: Agora 2:35.
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2: Maior produtor de morango do país, Minas Gerais sofre com o avanço da importação da fruta congelada e aumento dos custos de produção. Com mais de 170 mil toneladas colhidas em 2025, o cultivo tem a concorrência do fruto trazido principalmente do Egito. O assunto preocupa os produtores mineiros e mobiliza a Comissão de Agropecuária e Agroindústria da Assembleia. Segundo dados da FAENG, a Federação dos Agricultores de Minas Gerais, desde 2022, a importação de morango cresceu quase 900%. A expansão desse fluxo se deve principalmente a acordos comerciais firmados pelo Brasil. O avanço da importação do produto, principalmente congelado, afetou o preço pago ao produtor pela indústria de alimentos e também pressiona a cadeia produtiva do morango, já que os custos de produção seguem elevados. Segundo a analista técnica da FAENG, Mariana Moreira, o preço do quilo do produto pago pela indústria reduziu 2/3 e pode levar a uma crise na produção da fruta.
3: De 2024 para 2025, a gente vê uma queda no preço pago para caixas de 55%. E como que fica o custo de produção se o custo de produção está aumentando? Porque a gente sabe que o adubo está aumentando. A gente sabe que o frete está aumentando. E aí, a gente vai lá para ver o preço da indústria. O morango em 2024, para a indústria, ela paga R$4,50 mais ou menos. Gente, isso é só uma média. E quanto que ele recebeu em 2025? R$1,50.
2: Outra preocupação com uma crise na produção do morango é porque o cultivo é feito basicamente por agricultores familiares. São cerca de 11 mil pequenos produtores na atividade, segundo a Secretaria Estadual de Agricultura. A produtora de morango Samara Porfírio, de Bom Repouso, no sul do estado, pede mais apoio técnico para ajudar os produtores a enfrentarem a concorrência externa.
4: Existe uma dificuldade muito grande na nossa região, que é por trabalharmos com agricultura familiar, então a gente, ao mesmo tempo que nós somos unidos, nós somos distantes. Então cada um cuida do seu sítio. E a gente tem que sair da mentalidade de cada um cuidar do seu sítio. A gente precisa cuidar de um todo, de uma região. Porque Bom Repouso hoje, né, está aqui no sul de Minas, representando pelo menos a metade da produção do morango do Brasil.
2: O deputado doutor Maurício, do Partido Novo, que propôs a reunião, cobra medidas em defesa dos produtores mineiros. Segundo ele, há uma concorrência desleal do morango importado, sendo vendido abaixo do preço de custo.
5: O que se busca é transparência, equilíbrio concorrencial e a preservação de uma cadeia produtiva estratégica para Minas Gerais e para o Brasil. Defender o produtor local é defender emprego, renda, segurança alimentar e soberania administrativa.
2: Já a Secretaria Estadual de Agricultura destacou dois programas para fortalecer a cadeia produtiva do morango. Um atua na certificação dos produtos e o outro no fomento às exportações. O conteúdo completo dessa audiência está no almg.gov.br. Da Assembleia Legislativa em Belo Horizonte, Luiz Felipe Balona.
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0: Agora faltam 18 para as 3.
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0: 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Uma vez a cada 4 anos, a população de Minas elege 77 deputados estaduais para compor a Assembleia Legislativa. Você sabe quais as principais competências deste importante órgão estadual? A função mais conhecida é a de legislação. São atribuições da Casa criar, elaborar, discutir e aprovar leis e normas jurídicas de interesse para a população. Estas leis tratam de assuntos como impostos e taxas, orçamento do Estado e gastos do governo e a criação e organização de subsecretarias e órgãos públicos de Minas. É sempre importante não confundir. As competências da Assembleia são relacionadas somente a Minas Gerais. Órgãos e leis federais são de responsabilidade do Congresso Nacional. A legislação é uma das 6 principais funções da Assembleia. Para conhecer as outras e entender mais sobre o processo legislativo, acesse o portal almg.gov.br. Conhecer o funcionamento da Assembleia de Minas é um passo importante para você exercer a cidadania.
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2: Prorrogada por mais 2 anos a validade do concurso público da Assembleia, regido pelo edital número 1 de 2022, para seleção de 9 especialidades do cargo de analista legislativo. A decisão foi publicada no Diário do Legislativo do dia 26 de maio e beneficia os candidatos aprovados nas áreas de analista de sistemas, arquiteto, arquivista, bibliotecário, engenheiro de telecomunicações, engenheiro eletricista, engenheiro mecânico, jornalista e relações públicas. Como as homologações para as especialidades ocorreram em datas diferentes, os prazos de validade também terminam em momentos distintos. Por isso, a prorrogação vale para as especialidades em que o prazo terminaria em junho deste ano. O novo período de validade passa a contar em 4 de junho de 2026 e se estende por mais 2 anos.
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3: Agora faltam 5 minutos para as 3 horas.

0: 3:01.
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2: Acolher pais e mães que dedicam suas vidas ao apoio de filhos com deficiência. Esse é o objetivo de um projeto de lei que tramita na Assembleia e busca garantir mais dignidade a quem cuida. A proposta foi debatida na Comissão de Defesa dos Direitos da Pessoa com Deficiência. O direito à redução da jornada para servidores públicos estaduais responsáveis por filho com deficiência, previsto em lei federal, é uma forma de apoiar quem cuida, mas que nem sempre é aplicado em Minas. Valéria Borges, mãe atípica e servidora pública, relata que alguns servidores têm o benefício na jornada, mas deixam de receber auxílios como vale alimentação.
3: Essa ajuda de custo ela é muito expressiva no nosso salário. Tem pessoas que chegam a ser a metade do salário a ajuda de custo. Então é um prejuízo muito grande, porque eu fico sem ter meios, às vezes de pagar um medicamento, às vezes de pagar uma terapia, às vezes de pagar um curso para eu aprender a fazer esse manejo. Tem muitos cursos online que a gente pode fazer, eu mesma já fiz dois, para a gente se capacitar e poder repassar isso para os nossos filhos.
2: Garantir direitos a pais e mães de pessoas com deficiência é o foco do projeto que cria a política Cuidar de Quem Cuida em Minas. Para Daniele Mufato, presidente da ASPAS, Associação Pro Autistas de São João del Rei, a proposta valoriza principalmente as mulheres.
4: No Brasil, o trabalho de cuidado é predominantemente informal, não remunerado e exercido por mulheres. Cerca de 90% das cuidadoras informais são mulheres, filhas ou esposa, dedicando mais de 1.000 horas anual ao trabalho de cuidado. Cuidar de quem cuida fatalmente significará, 90% dos casos, cuidar de uma mulher.
2: Já o governo de Minas busca ampliar a emissão da carteira da pessoa com autismo no interior do estado. Desde 2021, quase 65 mil documentos foram emitidos. Segundo Carlos Alberto dos Santos Júnior, superintendente da Secretaria de Estado de Desenvolvimento Social, a CEPTEA facilita o acesso a políticas públicas, mas, por enquanto, ainda está concentrada na capital.
5: Belo Horizonte emitiu 11.774 carteiras, Contagem emitiu 3.254, você percebe o quanto que caiu? E em terceiro lugar, Betim emitiu 2.345. Os outros municípios têm índices ínfimos, muito pequenos, e eu preciso que essa política se interiorize.
2: Para o deputado Cristiano Silveira, Minas está atrasada nas políticas de apoio às pessoas com TEA e seus familiares.
6: Propus aqui na Assembleia, na época da discussão do PPAG, da discussão da LOA, que era importante que nós criássemos os centros regionais de atendimento aos autistas. Porque o que você vai ter de equipamento público, na maioria das vezes, é o SER, que é federal. E o Estado vetou a proposta. Nós propusemos o Cuidar de Quem Cuida, que garantíssemos recursos para justamente o que nós estamos debatendo. Olha, então vamos colocar no orçamento, no PPAG e na LOA, porque se a lei for aprovada, você tem que ter essa previsão orçamentária, né? O governo também vetou, não quis discutir, conversar.
2: O projeto que cria a política Cuidar de Quem Cuida é o de número 1529 de 2023. A cobertura completa da reunião está disponível no portal almg.gov.br. Da Assembleia Legislativa em Belo Horizonte, Flávio Júnior.

0: 3:08.
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2: Uma iniciativa que reforça o atendimento a pessoas neurodivergentes leva parlamentares da Assembleia a Frutal, no Triângulo, nesta segunda-feira, 8 de junho, a partir das 16h. Na cidade, a Comissão de Defesa dos Direitos da Pessoa com Deficiência realiza a audiência para debater a importância do projeto Incluir para Transformar. Essa iniciativa do Rotary Club disponibilizou 40 salas multissensoriais para atender pessoas com deficiência e neurodivergentes. A reunião ocorre a pedido da deputada Maria Clara Marra, do PSDB, e também deve homenagear o dirigente do Rotary Club, Fábio Velasco, e demais integrantes da instituição. A audiência da Comissão de Defesa dos Direitos da Pessoa com Deficiência em Frutal, no Triângulo, é nesta segunda-feira, 8 de junho, a partir das 16h, na Câmara Municipal. O endereço é Rua Oswaldo Cruz, 145, no centro de Frutal. Participe! Da Assembleia Legislativa em Belo Horizonte, Luiz Felipe Balona.

0: 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O curso é autoinstrucional e tem o objetivo de promover uma reflexão sobre a política a partir da estrutura e organização do Estado brasileiro e dos canais de participação popular. As inscrições podem ser feitas até o dia 9 de junho e o curso pode ser realizado até o dia 12. Mais informações, acesse ead.almg/cidadão.
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2: A Comissão de Assuntos Municipais e Regionalização trata de questões relacionadas ao desenvolvimento urbano. Entre as atribuições desse colegiado estão o papel de valorizar a discussão de projetos sobre direito urbanístico, desenvolvimento das cidades e das regiões metropolitanas, aglomerações urbanas e questões que afetam as micro-regiões do Estado. Além disso, são projetos de lei de competência desse órgão legislativo, a divisão administrativa e judicial e a criação, fusão e desmembramento de municípios. A Comissão de Assuntos Municipais é formada por 5 deputados efetivos e 5 suplentes. O presidente é o deputado Arnaldo Silva, do União, e o vice, o deputado Leleco Pimentel, do PT. Você pode acompanhar todas as ações da comissão e saber o dia e o horário das reuniões semanais no portal almg.gov.br.
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3: Agora são 3 horas e 22 minutos.

0: Agora 3 horas e 28 minutos.
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2: Muitas vezes a mulher tem uma relação abusiva com o marido ou companheiro, mas não tem noção do que está vivendo. Sofre violência psicológica, chantagem emocional, o controle disfarçado de cuidado. Mas como sair dessa relação? Esse foi um dos assuntos do 4º encontro com a Procuradoria da Mulher da Assembleia Legislativa. A relação abusiva é uma violência indireta nas relações familiares, como explica Juliana Mendes Alves, mestre em psicologia pelo Programa de Pós-Graduação em Cognição e Comportamento da UFMG e doutoranda em Psicologia pela PUC do Rio Grande do Sul. A psicóloga explica que esse tipo de relação vai destruindo a autonomia e a autoconfiança da mulher. As consequências são o sentimento de incapacidade, exaustão emocional e a baixa autoestima, que dificulta a saída da relação.
3: Eu não vivo sem o outro. Por que não sai fora? Está sendo agredida, está sendo violentada e não sai, né? Não sai porque eu não dou conta. Eu não vou sobreviver, né? Porque perde completamente a autoestima e o autorrespeito, né? Então, uma desvalorização pessoal produzida por invalidação e desqualificação repetida.
2: Juliana Alves diz que são várias as emoções quando a pessoa está vivendo uma relação abusiva, como a vergonha. Mas ela explica que esses sentimentos devem ser levados a sério e são fundamentais para dar um basta no relacionamento.
3: Medo, tristeza, pedido de ajuda, isso vale, né? Cabe raiva, porque a raiva é para nos proteger, para não sermos invadidos, para não sermos ultrapassados, para a gente botar um limite e dizer agora não. Por aqui chega, né? A raiva nos movimenta para esse pedido de ajuda, para que a gente possa se colocar em segurança.
2: E a psicóloga lembra também a importância do apoio a essa mulher que conseguiu sair dessa relação.
3: Muito importante, extremamente importante, e um convite para todos nós aqui presentes, sermos rede de apoio, sermos pessoas de confiança, vínculos seguros que oferecem escuta, acolhimento e validação emocional. E nada de que drama, mais uma vez, reclamando, né? Então a gente precisa oferecer confiança.
2: E toda relação tem que começar e seguir em frente baseada no respeito, como apontou o juiz de direito aposentado pelo Tribunal de Justiça do Acre, advogado Marcelo Badaró Duarte. Ele disse que morou no Acre por 30 anos, onde fez um trabalho em presídios com jovens infratores que reclamavam que nunca tiveram educação. Por isso, ele diz que é preciso que os meninos sejam orientados desde cedo, principalmente quando entram na adolescência.
4: Tem que trabalhar essa nova fase da vida. O namoro, a relação afetiva começa a trabalhar agora com 11, 12, 13, 14 anos. Não é dando tapa, não é dando soco, não é dando chute que você vai estabelecer uma família, uma relação afetiva. E, aliás, você pode perder muito se você não educar seus sentimentos.
2: E Marcelo Badaró lembra que o papel das mulheres é fundamental.
4: São as mulheres que educam os homens. Eu estou colocando essa responsabilidade nas costas das mulheres. Das mães, são as mulheres que educam os homens. E eu tenho certeza que nós teremos uma geração muito bem educada, muito bem formada pelas mães.
2: Para a deputada Ione Pinheiro, do União, essa educação é responsabilidade de todos.
5: Acho que está na hora de nós entendermos que toda a sociedade tem um compromisso nessa questão da educação das nossas crianças e dos nossos adolescentes e reeducar os adultos também. Eu acho que essa responsabilidade é de todo mundo, de cada um assumindo esse papel na sociedade. Então, quando a gente empodera, que eu falo, é nossas meninas, que quando você fala em empoderar as nossas meninas, incentivar as nossas meninas a estudarem, a ter uma profissão. Isso é muito importante, a serem meninas independentes.
2: Outras informações no portal almg.gov.br. Da Assembleia Legislativa em Belo Horizonte, Ana Paula Ciribelli.

0: Agora, 3 horas e 36 minutos.
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2: Garantir ética e transparência ao trabalho dos parlamentares. Esta é a missão dos deputados que fazem parte da Comissão de Ética e Decoro Parlamentar da Assembleia Legislativa. O colegiado, criado em 2002, define atitudes e ações que devem ser consideradas incompatíveis com a ética e o decoro parlamentar, além de estabelecer sanções. São algumas das competências da Comissão de Ética: auxiliar o presidente na manutenção do decoro, da ordem e da disciplina na Assembleia, instruir processo contra deputado e garantir o cumprimento da proibição de porte de arma, tendo poder para revistar e desarmar. A comissão é formada por 7 deputados efetivos e 7 suplentes. O presidente é o deputado Charles Santos, do Republicanos, e a vice, a deputada Lohana, do PV. Você pode acompanhar as ações da Comissão de Ética e Decoro Parlamentar no portal almg.gov.br.
1: 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Faltando 9 minutos para as 4 horas.

0: Faltando agora um minuto para as 16h. 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
1: Depois do Estado lançar um protocolo pioneiro voltado para a saúde das vítimas da mineração em Minas, o desafio agora é tirar as metas do papel e garantir que essa população receba atendimento médico especializado. Para comunidades e especialistas, o documento só vai ter valor se chegar à ponta do SUS, Sistema Único de Saúde. O tema foi debatido na Comissão de Direitos Humanos da Assembleia de Minas. Com 320 barragens em 61 municípios, o Estado lançou, por meio da Secretaria de Saúde, em fevereiro de 2026, um protocolo de assistência que é o primeiro do Brasil voltado para pessoas expostas às substâncias químicas da mineração. O texto foca em 5 metais pesados: manganês, arsênio, cádmio, chumbo e mercúrio, que foram identificados nas áreas de desastres em estudos, de acordo com a referência técnica da Secretaria, Gabriela Nunes. Ela afirma que a ideia é que seja uma ferramenta de apoio para quem está na linha de frente.
2: Dentro do protocolo, a gente traz a importância literária de todos esses metais, falamos sobre o atendimento, sobre a importância da vigilância e estar caminhando com a gente, e sobre a promoção e a proteção da saúde. O objetivo principal desse protocolo é aperfeiçoar e dar apoio aí aos profissionais de saúde e os gestores que estão aí na linha de frente.
1: Mas apesar do avanço técnico, a coordenadora da Fiocruz Minas, Zélia Profeta, defende a criação de linhas de cuidado para organizar o fluxo do paciente desde a entrada no posto de saúde até o tratamento especializado e garantir que as metas saiam do papel. Segundo ela, os problemas apresentados pelas vítimas de tragédias ocorridas em Minas, como o rompimento da barragem de Brumadinho em 2019, que resultou em muitos casos de doenças de pele e transtornos de saúde mental, já são uma referência.
3: A nossa sugestão é que a gente faça uma oficina, já pensa aí em junho, talvez, para começar a pensar os fluxos, pensar as linhas, os fluxos e os pactos. Porque isso tem que ser pactuado, né? O gestor com a sua equipe, com a população, porque as linhas de cuidado, elas são isso, né? São construções onde a gente faz pactuações e tem compromissos, que a gente já entende que nós temos um acúmulo grande de conhecimento para já pensar as linhas de cuidado.
1: No território, a realidade é de falta de informação, segundo Jaqueline Martins, do Quilombo de Gesteira. Ela denuncia subnotificação de doenças nas cidades minerárias e falta de retorno para a população sobre as coletas de água e exames realizados.
4: É as pessoas entrando no nosso território, fazendo as coletas, fazendo análise, mas a devolutiva dos exames, dos laudos, não é passado para a população. Eles fazem para cumprir um papel, para falar que está fazendo, mas a população mesmo está desassistida.
1: O governo estadual afirmou que está elaborando um plano que inclui oficinas de escuta e capacitação em toxicologia para os profissionais envolvidos. Para apoiar essa estruturação, a deputada Bela Gonçalves, do PT, informou o destino de uma emenda parlamentar.
5: Esse ano eu destinei uma emenda parlamentar de R$600 mil para que a gente possa estruturar a política de atenção à saúde dos atingidos pela mineração. Nós sabemos que grande parte disso tem que ser custeado pelas poluidoras, pelas mineradoras criminosas, mas também nós, deputados e deputadas, podemos contribuir para que a gente tenha aqui inovações e propostas que consigam aumentar o controle social das pessoas sobre a aplicação desse protocolo de saúde.
1: Segundo a deputada, essa foi a 4ª audiência realizada pela Comissão de Direitos Humanos desde 2023 sobre a saúde dos atingidos por barragens no estado. Da Assembleia Legislativa em Belo Horizonte, Graziele Mendes.
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1: Lei determina a ação integrada entre as áreas da saúde e da educação para identificar estudantes que necessitem de acompanhamento fonoaudiológico. O texto em vigor foi aprovado pela Assembleia Legislativa e sancionado pelo Executivo.
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1: A Lei 25.851, de 2026, altera a Política Estadual de Atenção à Saúde Auditiva. A norma tem origem em projeto do deputado Arlen Santiago, do MDB. Com a regra, o Estado deve promover a integração entre escolas e serviços de saúde para identificar alunos da rede estadual que precisam de acompanhamento fonoaudiológico. Além da identificação dos casos, a lei também prevê o encaminhamento desses estudantes para a rede pública de saúde. O objetivo é facilitar o acesso ao diagnóstico e ao tratamento de dificuldades relacionadas à comunicação, à audição e à fala. A medida busca contribuir para o desenvolvimento escolar dos estudantes e para a detecção mais rápida de possíveis alterações. O texto da Lei 25.851, de 2026, pode ser consultado no portal da Assembleia Legislativa. O endereço é almg.gov.br. Da Assembleia Legislativa em Belo Horizonte, Flávio Júnior.
0: 4 horas e 10 minutos.

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1: O turismo e a gastronomia estão no foco da comissão extraordinária que retomou os trabalhos nesta 20ª legislatura. A volta do colegiado considerou a importância da comissão extraordinária de turismo e gastronomia, levou em conta a importância do turismo para o setor econômico e sua contribuição para a criação de novos negócios e para o aumento da produção de bens e serviços, o papel relevante da atividade turística no desenvolvimento das localidades, na melhoria da infraestrutura e na geração de emprego e renda, o potencial turístico do estado e a vocação para o turismo ecológico. Outras justificativas apontadas são a constatação de que a gastronomia é uma das principais formas de expressão da identidade e da cultura mineira e a grande diversidade de festivais de gastronomia que possibilitam a interação entre consumidores e produtores, colocando o estado em posição de destaque no cenário gastronômico nacional. O presidente da comissão é o deputado Mauro Tramonte, do Republicanos, e o vice, o deputado Bosco, do Cidadania. O prazo para funcionamento desses colegiados é de um ano prorrogável pelo mesmo período. No fim dos trabalhos, esse colegiado temporário deve apresentar um relatório com propostas de ações para a mesa da Assembleia. Você pode acompanhar a Comissão Extraordinária de Turismo e Gastronomia no portal almg.gov.br.
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0: 4 horas e 23 minutos.

0: Agora 4 horas e 29 minutos.
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2: Representantes das forças policiais do estado criticam o índice de recomposição oferecido pelo Executivo Mineiro. Com uma perda salarial superior a 50% entre 2015 e 2025, a categoria lamentou a proposta que o governo encaminhou para a Assembleia de 5,4%. O assunto mobiliza a Comissão de Segurança Pública do Legislativo Mineiro. Dezenas de representantes das Forças de Segurança do Estado participaram do encontro. Eles cobram do governo uma proposta de recomposição mais robusta ante as perdas salariais acumuladas nos últimos anos. Para o presidente do Sindicato dos Auxiliares, Assistentes e Analistas do Sistema Prisional e Socioeducativo, José Lino Esteves, o percentual oferecido pelo Estado não recupera as perdas da categoria.
3: O governo, ele abandona a segurança pública e o simples fato de amontoar presos e tratar covardemente os servidores que estão lá lutando para poder prestar um serviço mínimo digno à população de segurança pública, ele abandona. Ele acha que não tem que conversar, que fazer recomposição salarial e que a gente tem que viver de migalhas.
2: Já o sargento Michael Santos, do Centro Social de Cabos e Soldados da Polícia Militar e dos Bombeiros, reivindica a incorporação do abono fardamento aos vencimentos da categoria.
4: Nós estamos com um projeto para incluir o abono fardamento no nosso salário, que vai atingir também os aposentados. Então vamos trabalhar nisso.
2: Outro que cobrou a valorização da categoria é o presidente do Sindicato dos Policiais Penais do Estado, Jean Carlos Ottoni.
5: E eu conclamo aqui todas as entidades de classe sair daqui com um chamamento para a Assembleia Geral deliberando a estrita legalidade, aonde nós mostraremos para o governo que dá 5,4 essa migalha para as forças de segurança pública, nós não aceitaremos.
2: E para os representantes das forças de segurança que participaram do encontro, um instrumento que a categoria tem para sensibilizar o executivo é a paralisação. Essa é a sugestão da presidente da Associação dos Escrivães da Polícia Civil, Aline Rizzi.
6: O que precisa para mostrar para ele que nós não estamos satisfeitos? A resposta está com todos nós, ativos, veteranos e aposentados. É o quê? A gente tem que parar. Parar de ser feito de bobo. Parar de trabalhar a mais do que a gente consegue. Parar de fazer o governador ter argumento para publicar em suas redes sociais que a segurança está ok.
2: Apesar dos apelos dos servidores, segundo o subsecretário estadual de gestão de pessoas da CEPLAG, Caio Magno Lima, o Estado não tem como ampliar o índice anunciado.
7: Neste momento, o que o governo entende que consegue fazer é realmente os 5,4%. Existe a questão de, neste momento, só ser possível a revisão geral, tem que ser igual para todos, de acordo com a determinação da LRF, combinado com a leitura do artigo 37.10 da Constituição do Estado. Este é o ponto em relação ao reajuste.
2: Já o deputado Sargento Rodrigues do PL lamentou que o governo não reconheça a diferença nas entregas feitas pelos servidores da segurança pública.
8: Eu respeito todos os servidores do Estado. Tanto é que respeito que nunca votei contra qualquer matéria de servidor nessa casa. Sempre ajudei. Agora, dizer que o servidor de outra carreira é igual polícia, quem entrega a vida é só polícia, na defesa da sociedade. Os bombeiros ficaram enfiados aqui na lama 1.000 dias, será que é tudo igual? Então a nossa entrega é diferente. E o governo vem falar: não, eu passo a régua e trato todo mundo igual. Igual? Quando o bicho tá pegando, chama quem? Eu nunca vi chamar Batman, não. Chama polícia, chama bombeiro. E aí o governo vem com esse discursozinho que não dá aumento diferenciado.
2: O conteúdo completo dessa audiência está no portal almg.gov.br. Da Assembleia Legislativa em Belo Horizonte, Luiz Felipe Balona.
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Agora 4 horas e 37 minutos.

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3: 9 minutos para 5 horas.

0: Faltando 2 minutos para 5 horas.
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2: Acolher pais e mães que dedicam suas vidas ao apoio de filhos com deficiência. Esse é o objetivo de um projeto de lei que tramita na Assembleia e busca garantir mais dignidade a quem cuida. A proposta foi debatida na Comissão de Defesa dos Direitos da Pessoa com Deficiência. O direito à redução da jornada para servidores públicos estaduais responsáveis por filho com deficiência, previsto em lei federal, é uma forma de apoiar quem cuida, mas que nem sempre é aplicado em Minas. Valéria Borges, mãe atípica e servidora pública, relata que alguns servidores têm o benefício na jornada, mas deixam de receber auxílios como vale alimentação.
3: Essa ajuda de custo ela é muito expressiva no nosso salário. Tem pessoas que chegam a ser a metade do salário a ajuda de custo. Então é um prejuízo muito grande, porque eu fico sem ter meios, às vezes de pagar um medicamento, às vezes de pagar uma terapia, às vezes de pagar um curso para eu aprender a fazer esse manejo. Tem muitos cursos online que a gente pode fazer, eu mesma já fiz 2, para a gente se capacitar e poder repassar isso para os nossos filhos.
2: Garantir direitos a pais e mães de pessoas com deficiência é o foco do projeto que cria a política Cuidar de Quem Cuida em Minas. Para Daniele Mufato, presidente da ASPAS, Associação Pro Autistas de São João del Rei, a proposta valoriza principalmente as mulheres.
4: No Brasil, o trabalho de cuidado é predominantemente informal, não remunerado e exercido por mulheres. Cerca de 90% das cuidadoras informais são mulheres, filhas ou esposa, dedicando mais de 1.000 horas anual ao trabalho de cuidado. Cuidar de quem cuida fatalmente significará, 90% dos casos, cuidar de uma mulher.
2: Já o governo de Minas busca ampliar a emissão da carteira da pessoa com autismo no interior do estado. Desde 2021, quase 65 mil documentos foram emitidos. Segundo Carlos Alberto dos Santos Júnior, superintendente da Secretaria de Estado de Desenvolvimento Social, a CEPTEA facilita o acesso a políticas públicas, mas, por enquanto, ainda está concentrada na capital.
5: Belo Horizonte emitiu 11.774 carteiras, Contagem emitiu 3.254, você percebe o quanto que caiu? E em terceiro lugar, Betim emitiu 2.345. Os outros municípios têm índices ínfimos, muito pequenos, e eu preciso que essa política se interiorize.
2: Para o deputado Cristiano Silveira, Minas está atrasada nas políticas de apoio às pessoas com TEA e seus familiares.
6: Propus aqui na Assembleia, na época da discussão do PPAG, da discussão da LOA, que era importante que nós criássemos os centros regionais de atendimento aos autistas. Porque o que você vai ter de equipamento público, na maioria das vezes, é o CERC, que é federal. E o Estado vetou a proposta. Nós propusemos o Cuidar de Quem Cuida, que garantíssemos recursos para justamente o que nós estamos debatendo. Olha, então vamos colocar no orçamento, no PPAG e na LOA, porque se a lei for aprovada, você tem que ter essa previsão orçamentária, né? O governo também vetou, não quis discutir, conversar.
2: O projeto que cria a política Cuidar de Quem Cuida é o de número 1529 de 2023. A cobertura completa da reunião está disponível no portal almg.gov.br. Da Assembleia Legislativa em Belo Horizonte, Flávio Júnior.

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1: A superação da pobreza, a proteção do meio ambiente e a garantia dos direitos humanos dependem de ações concretas nos municípios. Mas em Minas Gerais, apenas 53 dos 853 municípios aderiram até agora ao Pacto pelo Desenvolvimento Sustentável, que busca implementar a Agenda 2030 da ONU. O tema foi debatido na Comissão de Direitos Humanos da Assembleia Legislativa. Criada pela Organização das Nações Unidas em 2015, a Agenda 2030 é um plano global para promover o desenvolvimento sustentável. O documento reúne 17 Objetivos de Desenvolvimento Sustentável, os chamados ODSs, e 169 metas voltadas ao combate à pobreza, à redução das desigualdades, à proteção do meio ambiente e à melhoria da qualidade de vida da população. Para o secretário executivo nacional dos ODSs, Lavito Persson, a agenda é uma ferramenta de fortalecimento da democracia, dos direitos humanos e do planejamento dos territórios.
2: Se você olhar para os Objetivos de Desenvolvimento Sustentável, você vai ver os direitos humanos representados em todas as suas dimensões. Ela é uma agenda também baseada na ciência e da centralidade ao território. Então, a gente precisa entender essa agenda também como um instrumento de desenvolvimento e planejamento dos territórios para que a gente possa ter municípios mais resilientes, sobretudo para fazer o enfrentamento à crise climática.
1: Minas é o segundo estado com maior adesão ao Pacto Nacional dos ODSs e já realizou dezenas de conferências regionais sobre o tema. Mas a falta de estrutura técnica ainda dificulta a participação de pequenas prefeituras e o acesso a recursos disponíveis para a implementação das metas. Para apoiar os municípios, parcerias entre instituições públicas e organizações da sociedade civil oferecem consultorias, capacitação e acesso a redes de financiamento. O coordenador do movimento ODS Minas, Frederico Quintão, explica as vantagens da adesão ao pacto.
3: A gente está levando um pacote de benefícios para todos os municípios. E aí os benefícios vão desde recursos nacionais e internacionais, e esses recursos podem ser onerosos ou não para o município. E ainda a gente tem um pacote muito robusto de conhecimento com a ENAP, a Escola Nacional de Administração Pública, a Itaipu Binacional, temos também uma parceria com o BNDES, o PNUD. Então, isso tudo vai fortalecendo essa questão da territorialização dos ODS aqui em Minas.
1: A discussão também destacou a urgência de enfrentar a crise climática e de promover um modelo de desenvolvimento mais equilibrado. Para a empresária e embaixadora do movimento ODS Minas, Raquel Duarte, a sustentabilidade precisa estar no centro das decisões públicas e privadas.
4: Pauta de ODS não tem espaço para questionamento ideológico e político. Pauta de ODS é sobre pessoas, é sobre um planeta que precisa sobreviver e que precisa vencer essa doença. Essa doença chama esse consumo deslumbrado e a qualquer custo. Eu sou empresária e eu posso falar disso muito bem. Eu posso provar pela minha história, pelo meu legado, que é possível ser sustentável. Inclusive, é rentável ser sustentável.
1: A presidenta da comissão, deputada Bela Gonçalves, do PT, que pediu a audiência, defende que a Assembleia possa ajudar a aproximar os municípios das oportunidades de capacitação e financiamento disponíveis.
5: Nós estamos falando de um município de 2 mil habitantes, de 5 mil habitantes, de 10 mil habitantes, que de fato, muitas vezes não dispõe de um corpo técnico autônomo que possa fazê-los acessar, inclusive, recursos disponíveis para a Agenda 2030. Então, eu queria desde já pedir para a nossa consultoria que fizesse aqui um requerimento divulgando tanto a conferência quanto também os portais para acesso a essa consultoria para os municípios mineiros. A Assembleia Legislativa tem como ser motor enviando requerimentos aos municípios, divulgando a disponibilidade do governo federal auxiliar na implementação dessa agenda.
1: As experiências apresentadas nas conferências realizadas em Minas Gerais vão contribuir também para a primeira Conferência Nacional dos Objetivos de Desenvolvimento Sustentável, prevista para este ano em Brasília. A cobertura completa da reunião está em almg.gov.br. Da Assembleia Legislativa em Belo Horizonte, Flávio Júnior.
6: 5 horas e 9 minutos.

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0: Cinco horas e 22 minutos.

0: 5:30. 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
1: Muitas vezes a mulher tem uma relação abusiva com o marido ou companheiro, mas não tem noção do que está vivendo. Sofre violência psicológica, chantagem emocional, o controle disfarçado de cuidado. Mas como sair dessa relação? Esse foi um dos assuntos do quarto encontro com a Procuradoria da Mulher da Assembleia Legislativa. A relação abusiva é uma violência indireta nas relações familiares, como explica Juliana Mendes Alves, mestre em psicologia pelo Programa de Pós-Graduação em Cognição e Comportamento da UFMG e doutoranda em Psicologia pela PUC do Rio Grande do Sul. A psicóloga explica que esse tipo de relação vai destruindo a autonomia e a autoconfiança da mulher. As consequências são o sentimento de incapacidade, exaustão emocional e a baixa autoestima, que dificulta a saída da relação.
2: Eu não vivo sem o outro. Por que que não sai fora? Tá sendo agredida, tá sendo violentada e não sai, né? Não sai porque eu não dou conta. Eu não vou sobreviver, né? Porque perde completamente a autoestima e o autorrespeito, né? Então, uma desvalorização pessoal produzida por invalidação e desqualificação repetida.
1: Juliana Alves diz que são várias as emoções quando a pessoa está vivendo uma relação abusiva, como a vergonha. Mas ela explica que esses sentimentos devem ser levados a sério e são fundamentais para dar um basta no relacionamento.
2: Medo, tristeza, pedido de ajuda, isso vale, né? Cabe raiva, porque a raiva é para nos proteger, para não sermos invadidos, para não sermos ultrapassados, para a gente botar um limite e dizer agora não. Por aqui chega, né? A raiva nos movimenta para esse pedido de ajuda, para que a gente possa se colocar em segurança.
1: E a psicóloga lembra também a importância do apoio a essa mulher que conseguiu sair dessa relação.
2: Muito importante, extremamente importante, e um convite para todos nós aqui presentes, sermos rede de apoio, sermos pessoas de confiança, vínculos seguros que oferecem escuta, acolhimento e validação emocional. E nada de que drama, mais uma vez, reclamando, né? Então a gente precisa oferecer confiança.
1: E toda relação tem que começar e seguir em frente baseada no respeito, como apontou o juiz de direito aposentado pelo Tribunal de Justiça do Acre, advogado Marcelo Badaró Duarte. Ele disse que morou no Acre por 30 anos, onde fez um trabalho em presídios com jovens infratores que reclamavam que nunca tiveram educação. Por isso, ele diz que é preciso que os meninos sejam orientados desde cedo, principalmente quando entram na adolescência.
3: Tem que trabalhar essa nova fase da vida. O namoro, a relação afetiva começa a trabalhar agora com 11, 12, 13, 14 anos. Não é dando tapa, não é dando soco, não é dando chute que você vai estabelecer uma família, uma relação afetiva. E, aliás, você pode perder muito se você não educar seus sentimentos.
1: E Marcelo Badaró lembra que o papel das mulheres é fundamental.
3: São as mulheres que educam os homens. Eu estou colocando essa responsabilidade nas costas das mulheres. Das mães, são as mulheres que educam os homens. E eu tenho certeza que nós teremos uma geração muito bem educada, muito bem formada pelas mães.
1: Para a deputada Ione Pinheiro, do União, essa educação é responsabilidade de todos.
4: Acho que está na hora de nós entendermos que toda a sociedade tem um compromisso nessa questão da educação das nossas crianças e dos nossos adolescentes e reeducar os adultos também. Eu acho que essa responsabilidade é de todo mundo, de cada um assumindo esse papel na sociedade. Então, quando a gente empodera, que eu falo, as nossas meninas, que quando você fala em empoderar as nossas meninas, incentivar as nossas meninas a estudarem, a ter uma profissão. Isso é muito importante, a serem meninas independentes.
1: Outras informações no portal almg.gov.br. Da Assembleia Legislativa em Belo Horizonte, Ana Paula Ciribelli.

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1: Na Assembleia de Minas, as pessoas com deficiência têm vez e voz. Uma comissão trabalha especialmente para atender as demandas sugeridas pela sociedade. A Comissão de Defesa dos Direitos da Pessoa com Deficiência debate políticas de integração social desse público, em especial as políticas de acessibilidade, e ainda fiscaliza e acompanha os programas governamentais, além de divulgar os direitos desses cidadãos. A comissão é formada por 5 deputados efetivos e 5 parlamentares ocupam a função de suplência. A presidenta é a deputada Maria Clara Marra, do PSDB, e o vice, o deputado professor Wendel Mesquita, do Solidariedade. Você pode acompanhar todas as ações da comissão e saber o dia e o horário das reuniões semanais no portal almg.gov.br.
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2: Agora estão faltando 6 minutos para 6 horas.

0: 6:01. 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
1: Depois do Estado lançar um protocolo pioneiro voltado para a saúde das vítimas da mineração em Minas, o desafio agora é tirar as metas do papel e garantir que essa população receba atendimento médico especializado. Para comunidades e especialistas, o documento só vai ter valor se chegar à ponta do SUS, Sistema Único de Saúde. O tema foi debatido na Comissão de Direitos Humanos da Assembleia de Minas. Com 320 barragens em 61 municípios, o Estado lançou, por meio da Secretaria de Saúde, em fevereiro de 2026, um protocolo de assistência que é o primeiro do Brasil voltado para pessoas expostas às substâncias químicas da mineração. O texto foca em 5 metais pesados: manganês, arsênio, cádmio, chumbo e mercúrio, que foram identificados nas áreas de desastres em estudos, de acordo com a referência técnica da Secretaria, Gabriela Nunes. Ela afirma que a ideia é que seja uma ferramenta de apoio para quem está na linha de frente.
2: Dentro do protocolo, a gente traz a importância literária de todos esses metais, falamos sobre o atendimento, sobre a importância da vigilância e estar caminhando com a gente, e sobre a promoção e a proteção da saúde. O objetivo principal desse protocolo é aperfeiçoar e dar apoio aí aos profissionais de saúde e os gestores que estão aí na linha de frente.
1: Mas apesar do avanço técnico, a coordenadora da Fiocruz Minas, Zélia Profeta, defende a criação de linhas de cuidado para organizar o fluxo do paciente desde a entrada no posto de saúde até o tratamento especializado e garantir que as metas saiam do papel. Segundo ela, os problemas apresentados pelas vítimas de tragédias ocorridas em Minas, como o rompimento da barragem de Brumadinho em 2019, que resultou em muitos casos de doenças de pele e transtornos de saúde mental, já são uma referência.
3: A nossa sugestão é que a gente faça uma oficina, já pensa aí em junho, talvez, para começar a pensar os fluxos, pensar as linhas, os fluxos e os pactos. Porque isso tem que ser pactuado, né? O gestor com a sua equipe, com a população, porque as linhas de cuidado, elas são isso, né? São construções onde a gente faz pactuações e tem compromissos, que a gente já entende que nós temos um acúmulo grande de conhecimento para já pensar as linhas de cuidado.
1: No território, a realidade é de falta de informação, segundo Jaqueline Martins, do Quilombo de Gesteira. Ela denuncia subnotificação de doenças nas cidades minerárias e falta de retorno para a população sobre as coletas de água e exames realizados.
4: É as pessoas entrando no nosso território, fazendo as coletas, fazendo análise, mas a devolutiva dos exames, dos laudos, não é passada para a população. Eles fazem para cumprir um papel, para falar que está fazendo, mas a população mesmo está desassistida.
1: O governo estadual afirmou que está elaborando um plano que inclui oficinas de escuta e capacitação em toxicologia para os profissionais envolvidos. Para apoiar essa estruturação, a deputada Bela Gonçalves, do PT, informou o destino de uma emenda parlamentar.
5: Esse ano eu destinei uma emenda parlamentar de R$600 mil para que a gente possa estruturar a política de atenção à saúde dos atingidos pela mineração. Nós sabemos que grande parte disso tem que ser custeado pelas poluidoras, pelas mineradoras criminosas, mas também nós, deputados e deputadas, podemos contribuir para que a gente tenha aqui inovações e propostas que consigam aumentar o controle social das pessoas sobre a aplicação desse protocolo de saúde.
1: Segundo a deputada, essa foi a quarta audiência realizada pela Comissão de Direitos Humanos desde 2023 sobre a saúde dos atingidos por barragens no estado. Da Assembleia Legislativa em Belo Horizonte, Graziele Mendes.
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1: Compra milionária de material didático sem licitação é investigada pela Controladoria Geral do Estado. O caso envolve a Secretaria de Educação, foi denunciado por um servidor público e também está no foco da Comissão de Educação, Ciência e Tecnologia da Assembleia de Minas. A denúncia é relativa a um contrato no valor de 348 milhões de reais para aquisição de material didático para estudantes da rede estadual de ensino. O contrato foi firmado sem passar por um processo de licitação pública, o que foi alvo de críticas de parlamentares e motivou a convocação da Controladora Geral do Estado ao Legislativo. Essa situação, segundo o governo, também motivou a demissão do então secretário de Educação, Rocieli Soares, e a investigação em curso sobre o ex-titular da pasta na Controladoria Geral do Estado. Segundo a CGE, a denúncia foi recebida em 16 de dezembro de 2025 e em 9 de janeiro deste ano, o órgão já teria emitido um primeiro relatório com informações preliminares sobre o caso para o secretário-geral do Estado. Ainda segundo a Controladora Geral do Estado, Marcela Dias, um segundo relatório mais consistente foi elaborado em seguida e encaminhado ao governo. Ela explica como é a atuação do órgão nesses casos.
2: São relatórios preliminares, não são relatórios conclusivos. Em momento nenhum a CGE colocou, até então, foi um levantamento de informação. A investigação ainda está em curso, ela não foi concluída. Então, falar sobre o mérito dessas investigações realmente alteraria e podem atrapalhar as investigações.
1: Mas a deputada Beatriz Cerqueira, do PT, que presidiu a reunião, lamentou que, mesmo diante de indícios de irregularidades, o Estado tenha feito parte do pagamento à empresa e ainda assinado um novo contrato também sem licitação.
3: Imagino que a Controladoria, assim como todos os órgãos, fazem um processo de admissibilidade da denúncia, se procede ou não, se tem consistência para dar sequência. Ou seja, o Estado sabia da irregularidade antes da assinatura do primeiro contrato. Depois disso, o governo de Minas assinou dois contratos, 348 milhões e 49 milhões.
1: Segundo a Controladoria Geral do Estado, a conclusão das investigações sobre o caso ainda deve levar uns 60 dias. O conteúdo completo dessa audiência está no portal almg.gov.br. Da Assembleia Legislativa em Belo Horizonte, Luiz Felipe Balona.
0: Agora são 6 horas e 11 minutos.

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1: A Comissão de Desenvolvimento Econômico discute temas abrangentes como a política econômica e programas de desenvolvimento do Estado, políticas industrial, comercial, de serviços e de turismo, cooperativismo, incentivo às empresas de pequeno porte e o empreendedor individual, inovação e a tecnologia aplicadas ao desenvolvimento econômico e relações econômicas internacionais do Estado. A Comissão de Desenvolvimento Econômico é formada por 5 deputados efetivos e 5 suplentes. O colegiado é comandado pelo presidente, deputado Leonídio Bolsas, do PSDB, e pelo vice, o deputado Oscar Teixeira, do PP.
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2: O destino de uma área remanescente de Mata Atlântica leva a Comissão de Meio Ambiente e Desenvolvimento Sustentável da Assembleia a Timóteo, no Vale do Rio Doce, nesta segunda-feira, 8 de junho, a partir de 1 hora da tarde. Na cidade, os parlamentares realizam audiência pública para debater possíveis impactos da alteração do zoneamento urbano, que ampliou o potencial de ocupação na área conhecida como Mata dos Funcionários. O evento ocorre a pedido do deputado Tito Torres, do PSD, e deve reunir, além de parlamentares, vereadores da cidade e autoridades ambientais do município e do estado. A audiência pública da Comissão de Meio Ambiente da Assembleia em Timóteo, no Vale do Rio Doce, é nesta segunda-feira, 8 de junho, a partir de 1 hora da tarde, na Câmara Municipal. O endereço é Avenida Acesita, 3210, no bairro São José, em Timóteo. Participe da Assembleia Legislativa em Belo Horizonte, Luiz Felipe Balona.
0: Agora são 6 horas e 27 minutos.

0: 6:34. 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
1: População de Oliveira precisa deslocar quase 60 quilômetros para tirar uma carteira de identidade. Esse é um dos problemas relatados em audiência para debater melhorias na delegacia da Polícia Civil do município do Centro-Oeste Mineiro. Parlamentar que propôs a reunião cobra a instalação do plantão digital e a recomposição do efetivo da corporação na cidade. O assunto mobiliza a Comissão de Segurança Pública da Assembleia. O plantão digital é um serviço que permite o atendimento policial por videoconferência e o registro de ocorrências e flagrantes fora do horário comercial, o que garante mais agilidade e eficiência na prestação de serviço à população. A ferramenta também evita o deslocamento de policiais e viaturas entre as cidades atendidas pela delegacia. Isso permite manter o policial no patrulhamento de rotina e garantir mais segurança para a comunidade. Por isso, o deputado Lucas Lasmar, da Rede, cobra do Estado a implantação do plantão digital em Oliveira, que poderá beneficiar outras cidades da região.
2: Apenas Oliveira não tem um plantão digital em toda a região. Vejam só, Bom Despacho, Nova Serrana, Divinópolis, Itaúna, Formiga, Campo Belo, Lavras, Varginha e Três Corações têm um plantão digital. Então, por que Oliveira não ter, sendo que é um ponto regional onde nós poderíamos estar atendendo vários municípios com esse plantão digital, sendo eles Oliveira, São Francisco de Paula, Passatempo, Piracema, Carmo da Mata e Carmópolis de Minas.
1: O parlamentar cobra ainda o reforço da equipe da delegacia com a nomeação de mais um delegado, um escrivão e 4 investigadores. Outro problema que a população de Oliveira enfrenta com a falta de estrutura da Polícia Civil no município é para tirar a carteira de identidade. Hoje é preciso se deslocar até Campo Belo, quase 60 quilômetros de distância, para emitir o documento. É o que relata o vereador de Oliveira, Leandro Lemos.
3: E a briga nossa mesmo é em relação a isso, é o plantão e as carteiras de identidade. Oliveira hoje pena, sofre, e a população não dá conta mais de clamar por carteira de identidade, que às vezes tem que acordar 4 horas da manhã para chegar na fila para pegar 4, 5 senhas. Às vezes idoso de 60, 70...
1: Segundo a Polícia Civil, o Estado atua para recompor o quadro de pessoal na delegacia de Oliveira, o que seria um gargalo para a implantação do plantão digital na cidade, como explica o delegado-geral da Polícia Civil, Fernando Bétio.
4: A estrutura física da unidade é muito boa, daria para instituir o plantão digital em Oliveira. O gargalo atual é o efetivo, infelizmente. Porém, estamos em concurso em andamento. Temos só praticamente 250 policiais em formação na Academia de Polícia aqui em Belo Horizonte. Em breve, esses servidores estarão à disposição aí das unidades, a princípio aí, meados de julho.
1: A Polícia Civil informou ainda que a regularização do posto de identificação deve ocorrer em breve, com o retorno de um servidor ao serviço. Outra medida é a instalação de um posto de emissão do documento na Câmara Municipal de Oliveira. O conteúdo completo dessa audiência está no portal almg.gov.br. Da Assembleia Legislativa em Belo Horizonte, Luiz Felipe Balona. Tá.

faltando 20 minutos para 7. 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
1: A Comissão de Fiscalização Financeira e Orçamentária é responsável pela análise das proposições que tratam das questões orçamentárias do Estado. Entre os assuntos debatidos pela comissão estão o impacto financeiro nas contas públicas das propostas de lei que tramitam na Casa, o acompanhamento da execução de políticas públicas e a fiscalização de investimentos do sistema financeiro e de matéria tributária. Um exemplo de matéria que a comissão analisa todos os anos é o orçamento do Estado, que contém os valores que o Estado vai arrecadar e onde o dinheiro vai ser investido. O colegiado é formado por 7 titulares e 7 suplentes e está sob o comando do presidente, deputado Zé Guilherme, do PP, e do vice, Enes Cândido, do Republicanos. Você pode acompanhar todas as ações da comissão e saber o dia e o horário das reuniões semanais no portal almg.gov.br.
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4: 5 minutos para 7 horas.

0: 7:03.
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2: Os 6 projetos de lei que tratam da revisão salarial anual do funcionalismo público foram aprovados em definitivo pela Assembleia de Minas. Na análise final pelo plenário da Casa, parlamentares garantiram melhorias para algumas carreiras da educação e da segurança pública. A reunião foi marcada por protestos em relação ao índice oferecido pelo governo aos servidores do Executivo, de 5,4%. Apesar das reclamações, a revisão salarial foi aprovada por unanimidade. Também receberam aval 2 emendas do governador que contemplavam demandas de deputados, como a ampliação do auxílio fardamento para servidores administrativos da segurança pública e o pagamento de adicional de insalubridade para auxiliares de serviços da educação básica, que são, entre outras, as faxineiras e cantineiras das escolas estaduais. Já as emendas que aumentavam um índice da revisão foram rejeitadas, o que para o deputado professor Cleiton, do PV, mantém a defasagem salarial do funcionalismo público em Minas.
3: De 2019 a 2025, nós tivemos de índice inflacionário 54,15%. E o governo nesse período deu apenas 14,15%. Ou seja, nós temos por parte do servidor de todas as carreiras do Estado uma diminuição de 30% no seu poder de compra. É claro que era necessário a votação, a aprovação dessa recomposição, mas por parte da oposição fica a crítica de que poderia ser muito mais.
2: Mas para o deputado Rodrigo Lopes, do União Brasil, o governo fez o possível.
4: Nós temos que lembrar que há 5 anos atrás o servidor estava recebendo salário parcelado ainda, então houve um avanço nesse processo, no entanto nós sabemos da necessidade da recomposição pelas perdas salariais. O valor aqui acordado foi o que foi possível, né, embora não seja aquilo que o servidor espera, é acima da inflação desse ano, e vai ter que ser a luta aí dos próximos anos para que a gente consiga de fato, com a aprovação do Propag agora, com o governo tendo adentrado esse caminho novo para o pagamento da dívida, que a gente consiga construir caminhos para que o servidor de fato possa ter a valorização que ele tanto merece.
2: Também foram aprovadas revisões salariais para o Tribunal de Justiça e para o Ministério Público de 5,53%, para o Tribunal de Contas de 10,94% e ainda para a Defensoria Pública de 4,44% e para a Assembleia Legislativa de 5,4%. Na mesma reunião, o plenário aprovou em primeiro turno projeto do governador que isenta militares da reserva reformados ou pensionistas do pagamento da contribuição previdenciária quando forem diagnosticados com doenças graves e incapacitantes, como já ocorre com servidores civis aposentados. A cobertura completa da reunião do plenário pode ser consultada em almg.gov.br. Da Assembleia Legislativa em Belo Horizonte, Flávio Júnior.

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1: O destino de uma área remanescente de Mata Atlântica leva a Comissão de Meio Ambiente e Desenvolvimento Sustentável da Assembleia a Timóteo, no Vale do Rio Doce, nesta segunda-feira, 8 de junho, a partir de 1 hora da tarde. Na cidade, os parlamentares realizam audiência pública para debater possíveis impactos da alteração do zoneamento urbano, que ampliou o potencial de ocupação na área conhecida como Mata dos Funcionários. O evento ocorre a pedido do deputado Tito Torres, do PSD, e deve reunir, além de parlamentares, vereadores da cidade e autoridades ambientais do município e do estado. A audiência pública da Comissão de Meio Ambiente da Assembleia em Timóteo, no Vale do Rio Doce, é nesta segunda-feira, 8 de junho, a partir de 1 hora da tarde, na Câmara Municipal. O endereço é Avenida Acesita, 3210, no bairro São José, em Timóteo. Participe da Assembleia Legislativa em Belo Horizonte, Luiz Felipe Balona.
0: 7 horas e 12 minutos.

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1: O incentivo ao trabalho do homem do campo e à agroindústria está na pauta da Assembleia Legislativa. Na Comissão de Agropecuária e Agroindústria, a produção agrícola, o desenvolvimento dos negócios na zona rural e a concessão de terras públicas são assuntos que estão sempre na agenda dos parlamentares. Todas as propostas de lei que abordam essa temática são debatidas no colegiado. 5 parlamentares efetivos e 5 suplentes integram a comissão, que se reúne toda semana na Assembleia, sob o comando do presidente deputado Raul Belém, do Cidadania, e do vice-deputado doutor Maurício, do Partido Novo. Você pode acompanhar todas as ações da comissão e saber o dia e o horário das reuniões semanais no portal almg.gov.br.
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3: Prorrogada por mais 2 anos a validade do concurso público da Assembleia, regido pelo edital número 1 de 2022, para seleção de 9 especialidades do cargo de analista legislativo. A decisão foi publicada no Diário do Legislativo do dia 26 de maio e beneficia os candidatos aprovados nas áreas de analista de sistemas, arquiteto, arquivista, bibliotecário, engenheiro de telecomunicações, engenheiro eletricista, engenheiro mecânico, jornalista e relações públicas. Como as homologações para as especialidades ocorreram em datas diferentes, os prazos de validade também terminam em momentos distintos. Por isso, a prorrogação vale para as especialidades em que o prazo terminaria em junho deste ano. O novo período de validade passa a contar em 4 de junho de 2026 e se estende por mais 2 anos.
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4: Agora 7 horas e 26 minutos.

20 minutos para as 8 horas. 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

0: Aprimorar o atendimento ao cidadão é o objetivo de atividade do Programa de Capacitação em Poder Legislativo Municipal 2026, promovido pela Escola do Legislativo. A ação será realizada no dia 10 de junho, das 2 às 5 horas da tarde, no auditório da Escola do Legislativo da Assembleia. São oferecidas 75 vagas para vereadores e servidores de câmaras municipais. O conteúdo aborda temas como atendimento de qualidade, comunicação pública e atendimento presencial, telefônico e digital. A atividade será conduzida pelas analistas legislativas Roberta Lessa Amaral Yamamoto e Kênia Cristina Fernandes Freire, da área de Relações Públicas da Assembleia. Ao final, espera-se que os participantes estejam preparados para atender com empatia, segurança e eficiência. As inscrições podem ser feitas até o dia 9 de junho, pelo e-mail escola.eventos@almg.gov.br, com envio de nome completo, CPF, e-mail e câmara de origem.
1: 6 minutos para as 8 horas.

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1: A prioridade do atendimento de idosos deve seguir uma ordem baseada na idade dessas pessoas em Minas Gerais. A determinação é de lei aprovada pela Assembleia Legislativa e que está valendo em todo o estado.
0: Em Minas Gerais, é lei.
1: A Lei 25.885, de 2026, define novas regras para o atendimento prioritário nos serviços públicos e privados de Minas. A norma tem origem em projeto do deputado Lucas Lasmar da Rede. A legislação garante que entre as pessoas idosas tenham prioridade as mais velhas, de acordo com as décadas de vida. Assim, a ordem de prioridade será a seguinte: primeiro as pessoas centenárias, depois as com 9 décadas de vida. As com 8 décadas vêm na sequência e logo após as com 7 décadas e, por fim, as sexagenárias. Isso é o que explica o deputado Lucas Lasmar.
2: A gente assegura atendimento ao idoso mais velho, por décadas. Então, quem tem 100 anos vai ser atendido primeiro. Posterior, o de 90 anos, de 80 anos, 70 anos, até 65 anos de idade. E sempre focando no mais velho. Se tiver dois de 90 anos, vai atender o de 91 primeiro, depois o de 90, nesse sentido.
1: A regra passa a integrar a lei que dispõe sobre o atendimento prioritário nos serviços de atendimento ao público no estado. O texto da Lei 25.885, de 2026, pode ser consultado no portal almg.gov.br. Da Assembleia Legislativa em Belo Horizonte, Flávio Júnior.
0: 8 horas e 8 minutos.

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3: A Assembleia Legislativa de Minas é o poder do Estado que reúne 77 deputados eleitos pelo povo mineiro. O Palácio da Inconfidência, na capital mineira, é a sede principal da LMG desde o ano de 1972. É onde acontecem as reuniões, votações de plenário e audiências públicas das comissões e muito mais. Alguns gabinetes parlamentares também ficam no Palácio. Outros deputados despacham do Edifício Tiradentes, prédio em frente ao Palácio da Inconfidência. O edifício também abriga setores administrativos do Poder Legislativo Estadual. A estrutura física do Parlamento também conta com o prédio da Escola do Legislativo, destinado a cursos, palestras e oficinas de educação política promovidos pela LMG, e com o edifício Carlos Drummond de Andrade, que abriga o Espaço Cidadania e o Procon Assembleia. A LMG é uma casa aberta à população que recebe visitas presenciais ou virtuais. Saiba mais em almg.gov.br. Conhecer o funcionamento da Assembleia de Minas é um passo importante para você exercer a cidadania.
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0: faltando 18 minutos para as 9 horas.
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1: O curso É Você Que Faz Política abre vagas para estudantes do ensino médio, participantes do Parlamento Jovem 2026. A Escola do Legislativo elaborou o conteúdo da atividade. O objetivo é a reflexão sobre a política por meio da estrutura do Estado e dos canais de participação. As inscrições e as aulas são realizadas no site EAD-ALMG da escola. O prazo para a conclusão do curso é até junho. Mais informações em almg.gov.br/escola.
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2: Agora faltam 13 para as 9.

0: Faltam 5 minutos para as 9 horas. 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
1: Os repasses dos governos federal e estadual não estão sendo suficientes para manter o SAMU funcionando de forma eficiente em Minas. Essa é a reclamação de presidentes de consórcios intermunicipais de saúde de várias regiões do estado que participaram de uma audiência na Assembleia Legislativa que discutiu os problemas no financiamento do serviço de atendimento móvel de urgência. Em Minas, dos 75 consórcios intermunicipais de saúde, chamados de CIS, 10 são responsáveis por gerenciar o SAMU nas macro-regiões de saúde. O financiamento dessas entidades é definido pela Portaria 1010 de maio de 2012 do Ministério da Saúde, que estabelece que as despesas de custeio mensal é tripartite, ou seja, cabe à União prover 50% dos recursos, 25% vem dos estados e 25% dos municípios. Na reunião, o deputado Arlen Santiago, do MDB, afirmou que esses percentuais não estão sendo cumpridos.
2: CISRU Centro-Sul, o repasse federal, 26,63%. Estadual, 33,23%. Municípios, que é no máximo 25%, aqui já está em 26,78%. O ente federativo rico, o Ministério da Saúde, o que mais arrecada, todos os estão abaixo dos 50% da portaria. E a maioria dos municípios, o ente fraco da